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0: 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São 3 horas. 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

mulheres são a coisa mais bonita do mundo. 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E por isso devemos amá-las.

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3: 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São 4 horas. 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
4: 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São 5 horas. 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
6: 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São 7 horas. 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

0: Bom dia, seja bem-vindo a esta edição informativa na Rádio Vidigueira, hoje, quarta-feira, 30 de setembro. O Ministro da Agricultura e Mar, José Manuel Fernandes, está esta quarta-feira em Beja. José Manuel Fernandes inicia este périplo em Beja com uma visita às 11 horas à empresa Almibéria, onde corre a apresentação da empresa e da Portugal Nuts. O Ministro da Agricultura participa depois de almoço pelas 14h15 na sessão de abertura do 11º Congresso Nacional de Rega e Drenagem, organizado pelo Centro Operativo de Tecnologia Irrigação e que decorre no NERB, a EBAL. Mais tarde, pelas 15h30, José Manuel Fernandes visita a Santa Casa da Misericórdia de Beja, onde vai conhecer o projeto Lima Alentejo, Laboratório de Integração e Mobilidade Agrícola do Alentejo. O auditório do NERB em Beja acolhe a partir de hoje até 2 de outubro o 11º Congresso Nacional de Rega e Drenagem, organizado pelo Centro Operativo e de Tecnologia de Regadio, o COTRE. O congresso decorre sob o tema Água para Produzir o Futuro, Resiliência, Eficiência e Inteligência nos Recursos Hídricos e coloca a eficiência na aplicação da água, a digitalização e a inteligência artificial no centro da resposta às alterações climáticas, reunindo responsáveis políticos, agricultores, empresas, investigadores e especialistas. O Ministro da Agricultura e Mar, José Manuel Fernandes, participa na sessão de abertura. O 11º Congresso Nacional de Rega e Drenagem apresenta como principais momentos a grande entrevista a José Macário Correia, presidente da Águas de Portugal, a apresentação do Barómetro Nacional do Uso Eficiente da Água na Agricultura, que revela que as áreas abrangidas por práticas de uso eficiente ultrapassavam 118 mil hectares em 2025, o Frente a Frente Água, Ambiente e Agricultura e o debate da gota ao dado, como a inteligência artificial está a transformar o regadio. O programa, segundo o COTRE, inclui ainda projetos inovadores, uma intervenção internacional sobre inteligência artificial e digitalização, o estudo EDIA COTRE sobre a monitorização dos solos nos blocos de rega de Alqueva e os prémios COTRE Personalidades do Regadio. A Câmara Municipal de Vidigueira promove entre 1 de outubro e 15 de novembro o período de candidaturas para o ano letivo 26-27 para a atribuição dos auxílios económicos aos estudantes do ensino superior do Conselho. Este apoio, segundo a Câmara Municipal de Vidigueira, que pode ser formalizado no balcão único ou balcão eletrónico, dirige-se aos alunos que ingressam ou frequentam um curso técnico superior profissional, um ciclo de licenciatura, um ciclo de estudos integrado de mestrado ou um ciclo de estudos de mestrado em estabelecimento de ensino superior público, privado ou cooperativo. A Câmara Municipal de Vidigueira pretende valorizar e incentivar o ingresso e a frequência do ensino superior, premiando e apoiando os jovens estudantes residentes na área geográfica do município, de forma a contribuir para elevar a qualificação académica e formativa dos seus municípios. O município de Ourique e o agrupamento de escolas renovam no início deste ano letivo o convite aos pais e encarregados de educação para almoçarem com os filhos nos refeitórios escolares. Segundo anunciou a Câmara Municipal de Ourique, a iniciativa aproxima as famílias da escola e permite conhecer de perto as refeições servidas e o ambiente em que os alunos almoçam diariamente. De acordo com a Câmara de Ourique, nos refeitórios escolares, privilegia-se a utilização de ingredientes frescos e de origem local, sempre que possível, para oferecer refeições saudáveis, equilibradas e sustentáveis. Também a educação alimentar e o combate ao desperdício fazem parte deste trabalho. Os pais encarregados de educação devem adquirir a senha de adulto até às 16h30 do dia anterior ao almoço. No próximo fim de semana tem lugar a primeira edição do festival Vai Descalço em Vila Nova da Baronia. Depois da edição zero, o ano passado, a ter sido um sucesso, o coletivo Barafunda, entidade promotora, anunciou a primeira edição do festival que celebra o Alentejo através das vozes, sons, imagens e movimentos de artistas que por aqui nasceram, vivem ou carregam esta terra na alma. A Câmara de Moura vai promover durante o próximo mês de outubro um conjunto de iniciativas para comemorar o Dia Internacional da Pessoa Idosa. Segundo a Câmara Municipal, o objetivo é proporcionar momentos de convívio, participação, sensibilização e valorização da população sénior daquele concelho. As comemorações têm início no dia 1 de outubro, data em que se assinala o Dia Internacional da Pessoa Idosa, com o convívio sénior a realizar no Pavilhão 1 do Parque Municipal de Feiras e Exposições de Moura. A partir das 10, os participantes vão ter a oportunidade de integrar um programa que inclui ações de sensibilização para a vacinação, demonstrações de desobstrução da via aérea, bem como atividades dedicadas à saúde emocional, jogos tradicionais e música. A iniciativa vai repetir-se em vários locais do concelho, tal como a sessão de prevenção de burlas pelo comando da GNR de Moura. A Câmara Municipal de Moura que vai realizar a recepção ao docente com atividades que vão decorrer nos dias 8 e 10 de outubro. Segundo a Câmara Municipal, promotora da iniciativa, esta pretende dar as boas-vindas aos docentes de todas as escolas do concelho, professores da AECS e técnicos dos agrupamentos e do município ligados à área da educação. Um momento de convívio que permite que todos se conheçam e que dá a conhecer um pouco do concelho que os acolhe durante este ano letivo. Este ano, os participantes da recepção ao docente têm a oportunidade de participar num percurso cultural pela cidade de Moura, a decorrer no dia 8 de outubro, às 18 horas, e no dia 10, às 16, um passeio de barco e sunset no Grande Lago de Alqueva. Final desta edição informativa, com a previsão do estado do tempo para hoje. Nesta quarta-feira, 30 de setembro, o Instituto Português do Mar e da Atmosfera prevê na região sul céu geralmente muito nublado, diminuindo gradualmente a nebulosidade a partir do final da tarde, com períodos de chuva mais intensa até o meio da tarde, vento fraco moderado do quadrante sul, uma pequena descida da temperatura. Temperaturas que poderão atingir máximas de 28 graus em Beja, 27 em Évora, 23 em Porto Alegre e Sines.
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6: 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São 8 horas. 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

0: Bom dia, seja bem-vindo a esta edição informativa na Rádio Vidigueira, hoje, quarta-feira, 30 de setembro. O Ministro da Agricultura e Mar, José Manuel Fernandes, está esta quarta-feira em Beja. José Manuel Fernandes inicia este périplo em Beja com uma visita às 11 horas à empresa Almibéria, onde corre a apresentação da empresa e da Portugal Nuts. O Ministro da Agricultura participa depois de almoço pelas 14h15 na sessão de abertura do 11º Congresso Nacional de Rega e Drenagem, organizado pelo Centro Operativo de Tecnologia Irrigação e que decorre no NERB, a EBAL. Mais tarde, pelas 15h30, José Manuel Fernandes visita a Santa Casa da Misericórdia de Beja, onde vai conhecer o projeto Lima Alentejo, Laboratório de Integração e Mobilidade Agrícola do Alentejo. O auditório do NERB em Beja acolhe a partir de hoje até 2 de outubro o 11º Congresso Nacional de Rega e Drenagem, organizado pelo Centro Operativo e de Tecnologia de Regadio, o COTRE. O congresso decorre sob o tema Água para Produzir o Futuro, Resiliência, Eficiência e Inteligência nos Recursos Hídricos e coloca a eficiência na aplicação da água, a digitalização e a inteligência artificial no centro da resposta às alterações climáticas, reunindo responsáveis políticos, agricultores, empresas, investigadores e especialistas. O Ministro da Agricultura e Mar, José Manuel Fernandes, participa na sessão de abertura. O 11º Congresso Nacional de Rega e Drenagem apresenta como principais momentos a grande entrevista a José Macário Correia, presidente da Águas de Portugal, a apresentação do Barómetro Nacional do Uso Eficiente da Água na Agricultura, que revela que as áreas abrangidas por práticas de uso eficiente ultrapassavam 118 mil hectares em 2025, o Frente a Frente Água, Ambiente e Agricultura e o debate da gota ao dado, como a inteligência artificial está a transformar o regadio. O programa, segundo o COTRE, inclui ainda projetos inovadores, uma intervenção internacional sobre inteligência artificial e digitalização, o estudo EDIA COTRE sobre a monitorização dos solos nos blocos de rega de Alqueva e os prémios COTRE Personalidades do Regadio. A Câmara Municipal de Vidigueira promove entre 1 de outubro e 15 de novembro o período de candidaturas para o ano letivo 26-27 para a atribuição dos auxílios económicos aos estudantes do ensino superior do Conselho. Este apoio, segundo a Câmara Municipal de Vidigueira, que pode ser formalizado no balcão único ou balcão eletrónico, dirige-se aos alunos que ingressam ou frequentam um curso técnico superior profissional, um ciclo de licenciatura, um ciclo de estudos integrado de mestrado ou um ciclo de estudos de mestrado em estabelecimento de ensino superior público, privado ou cooperativo. A Câmara Municipal de Vidigueira pretende valorizar e incentivar o ingresso e a frequência do ensino superior, premiando e apoiando os jovens estudantes residentes na área geográfica do município, de forma a contribuir para elevar a qualificação académica e formativa dos seus municípios. O município de Ourique e o agrupamento de escolas renovam no início deste ano letivo o convite aos pais e encarregados de educação para almoçarem com os filhos nos refeitórios escolares. Segundo anunciou a Câmara Municipal de Ourique, a iniciativa aproxima as famílias da escola e permite conhecer de perto as refeições servidas e o ambiente em que os alunos almoçam diariamente. De acordo com a Câmara de Ourique, nos refeitórios escolares privilegia-se a utilização de ingredientes frescos e de origem local, sempre que possível, para oferecer refeições saudáveis, equilibradas e sustentáveis. Também a educação alimentar e o combate ao desperdício fazem parte deste trabalho. Os pais encarregados de educação devem adquirir a senha de adulto até às 16h30 do dia anterior ao almoço. No próximo fim de semana tem lugar a primeira edição do festival Vai Descalço em Vila Nova da Baronia. Depois da edição zero, o ano passado, a ter sido um sucesso, o coletivo Barafunda, entidade promotora, anunciou a primeira edição do festival que celebra o Alentejo através das vozes, sons, imagens e movimentos de artistas que por aqui nasceram, vivem ou carregam esta terra na alma. A Câmara de Moura vai promover durante o próximo mês de outubro um conjunto de iniciativas para comemorar o Dia Internacional da Pessoa Idosa. Segundo a Câmara Municipal, o objetivo é proporcionar momentos de convívio, participação, sensibilização e valorização da população sénior daquele concelho. As comemorações têm início no dia 1 de outubro, data em que se assinala o Dia Internacional da Pessoa Idosa, com o convívio sénior a realizar no Pavilhão 1 do Parque Municipal de Feiras e Exposições de Moura. A partir das 10, os participantes vão ter a oportunidade de integrar um programa que inclui ações de sensibilização para a vacinação, demonstrações de desobstrução da via aérea, bem como atividades dedicadas à saúde emocional, jogos tradicionais e música. A iniciativa vai repetir-se em vários locais do concelho, tal como a sessão de prevenção de burlas pelo comando da GNR de Moura. A Câmara Municipal de Moura que vai realizar a recepção ao docente com atividades que vão decorrer nos dias 8 e 10 de outubro. Segundo a Câmara Municipal, promotora da iniciativa, esta pretende dar as boas-vindas aos docentes de todas as escolas do concelho, professores da AECs e técnicos dos agrupamentos e do município ligados à área da educação. Um momento de convívio que permite que todos se conheçam e que dá a conhecer um pouco do concelho que os acolhe durante este ano letivo. Este ano, os participantes da recepção ao docente têm a oportunidade de participar num percurso cultural pela cidade de Moura, a decorrer no dia 8 de outubro, às 18 horas, e no dia 10, às 16, um passeio de barco e sunset no Grande Lago de Alqueva. Final desta edição informativa, com a previsão do estado do tempo para hoje. Nesta quarta-feira, 30 de setembro, o Instituto Português do Mar e da Atmosfera prevê na região sul céu geralmente muito nublado, diminuindo gradualmente a nebulosidade a partir do final da tarde, com períodos de chuva mais intensa até o meio da tarde, vento fraco moderado do quadrante sul, uma pequena descida da temperatura. Temperaturas que poderão atingir máximas de 28 graus em Beja, 27 em Évora, 23 em Porto Alegre e Sines.
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9: 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São 9 horas. 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

Continuamos dentro do tempo. Vamos continuar com música, a música em português. Eu, Maria José, vou ficar consigo ao longo destas duas horas, como é habitual, e vamos lembrar e conhecer os preços dos combustíveis e as promoções que temos em loja até este fim de semana. Bom dia para todos, até já.

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3: E agora sim vamos para os títulos dos jornais diários com Marco Abundância. Marco, bom dia.
4: Bom dia, Maria José Mota, bom dia a todo o auditório. Vamos deixar alguns dos temas em destaque na imprensa nacional. Na capa do Público, a educação, mais 9 mil colocados no ensino superior, as falhas nos exames nacionais, segundo a Deloitte, dos códigos QR, há má impressão. Um quinto dos novos contratos de arrendamento tem empresas, como o Senhorio. Sobre lotação, prisões estão a receber 80 novos reclusos por mês. No Jornal de Notícias, Governo quer acelerar despejos com o valor das rendas a bater recordes. Vacina da gripe gratuita até aos 4 anos e a partir dos 60. É também destaque. Violência, cresce o número de ofensas sexuais nas escolas. Na capa do Correio da Manhã, a Justiça perdoa 4 milhões no caso das gêmeas. Destaque também, professores portugueses são os mais insatisfeitos em destaque na edição de hoje do Diário de Notícias. Em capa, despejos estão a aumentar e a principal razão é a falta de pagamento de renda. Destaque em capa para a Espanha. Sánchez aprova decretos. Mari Carmen volta à casa. Os protestos continuam. Radiografia, portugueses mais satisfeitos com a cidade onde vivem do que lisboetas. Habitação e mobilidade são os desafios. Parlamento, Governo espera alterar a legislação do arrendamento na especialidade. Quanto aos destaques nos económicos, na capa de hoje do Jornal de Negócios, a regulador quer baixar prazos nas concessões rodoviárias. Portugal, Espanha e França fazem pressão sobre Bruxelas. Escalada dos combustíveis põe em xeque calendário e preços da construção. Quanto ao Jornal Económico, Espanha acentua fosso com Portugal na energia. 6 países frugais ameaçam bloquear o orçamento europeu. Nos desportivos, na capa de hoje do Jornal A Bola, situação de crise é o título, com Pedro Proença, Cristiano Ronaldo e Jorge Jesus em capa. Não utilização de Cristiano Ronaldo frente à Noruega foi mais complicada do que parecia. CR7 não se treinou, mas reuniu-se à noite com Jorge Jesus e a conversa correu bem. Pedro Proença entendeu que é importante estar perto da equipa e deverá conversar hoje com o treinador e capitão. Presidente da FPF viajou de emergência para a Escandinávia. Benfica, Marco Silva prepara a aposta em Echeverri. No Sporting, Soares quer estar fresco para o jogo com o Braga. No Porto, Mec e Sousa espreitam a estreia de azul e branco. Quanto ao Jornal Record, Prestiani vale o dobro. O jogador do Benfica dispara dos 20 para os 40 milhões. Tem a mesma cotação de Sheldrup e estará na montra da seleção argentina. Forma grupo de reflexão, oposição feita. A oposição, aliás, deita a cabeça de fora. Ronaldo e Jesus falaram sobre o jogo na Noruega, resolvido. Selecionador dá explicações em conferência de imprensa. Capitão, Félix e Conceição ausentes do treino. No Sporting, extremo à vista, hipótese já em janeiro para Rui Borges. Derry regressa ao Chelsea no verão. Irão Kunda vai para a Taça da Ásia a abrir 2027. Sado pensa em jovem com potencial. João Simões tem de mostrar que mereço a camisola 8. Número duplicou em 5 anos. Leões chegam aos 200 mil sócios. Borges é suplente luxo no Porto, o mais rentável da Liga. Processo de bilhete dourado, Madureira e mulher ganharam 2 milhões e meio de euros. No jogo, Azia de CR7 causa mal-estar na seleção. Proença decidiu voar para Copenhaga em momento sensível. Jesus entendeu-se com Ronaldo à noite no hotel. André vai atingir a melhor versão, diz Timony Chandler, ex-companheiro no Eintracht de Frankfurt, que elogia o avançado do Porto. No Benfica, Sirkati Samba contra o Brasil. Trubin envia em direto ao técnico Marco Silva. Fresneda na mira do Barcelona. Lateral mantém-se firme em Alvalade, mas começa a ser seguido em Espanha. São os destaques nesta quarta-feira.
3: Continuamos dentro do tempo. Vamos continuar com esta primeira hora. 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

0: Agora sim, vamos ficar com a informação das 10, com Marco Abundância. Marco, bom dia mais uma vez.
1: O Ministro da Agricultura está hoje em Beja. Beja, que acolhe o 11º Congresso Nacional de Rega e Drenagem. Câmara de Vidigueira vai atribuir auxílios económicos aos alunos do ensino superior. Unidade Local de Sul do Baixo Montejo vai promover Open Day. Universidade Politécnica de Beja vai ter um curso de profissionalização em serviço. Câmara de Moura vai promover sessão ao docente. Câmara e Agrupamento de Escolas de Ourique convidam pais a almoçar nos refeitórios escolares. São títulos para desenvolver no bloco informativo do meio-dia.
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2: 9 minutos passam neste momento das 10. Mais uma vez, muito bom dia para todos. Bom dia a todos os nossos ouvintes. 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Hoje, dia 30 de setembro do ano de 2026, vamos ficar à conversa com o Sr. Presidente da Junta de Freguesia de Vila de Frades, Diogo Conqueiro. Vamos ficar aqui um pouco à conversa. Olá, bom dia, Sr. Presidente.
3: Olá, bom dia, Maria José. Bom dia a todos aqueles que nos ouvem através da Rádio Vidigueira e online também. Um bom dia a todos e, mais uma vez, obrigado por este convite para estar aqui um bocadinho aos microfones da rádio.
2: E o assunto é ruínas de São Cucufate, situadas em Vila de Frades, no Conselho da Vidigueira, que foram eleitas no passado dia 12 de setembro como uma das novas 7 maravilhas de Portugal na categoria História.
3: É verdade, foi uma caminhada dura, mas um caminho muito, muito bonito, que iniciou no princípio deste ano, portanto, quando a TVI lança a todas as freguesias, a todas as autarquias do nosso país, este desafio para uma reedição deste concurso das 7 Maravilhas de Portugal, portanto, passados mais de 20 anos desta primeira edição, e em boa hora, quando nós recebemos essa informação, esse convite, pensámos que era mesmo a cara de São Cucufate. Já se tinha no passado candidatado Vila de Frades ou coisas de Vila de Frades a outras categorias, mas nunca tinha surgido a oportunidade da candidatura a este, que é, vamos lá,
2: história.
3: O concurso principal das 7 Maravilhas. Depois tem vários ramos, 7 Sim. Maravilhas à mesa, da cultura, da doçaria, etc, etc. Este é o principal. Nunca tinha surgido esta oportunidade, e recebendo esta informação, entendemos nós, Junta de Freguesia, que seria aquilo, a cereja no topo do bolo que faltava em São Cucufate. Fizemos a inscrição, fomos à primeira conferência de imprensa que fomos convidados por a TVI, por as 7 Maravilhas, e chegámos lá e, para a nossa surpresa inicial, descobrimos que eram 650 candidatos. E nós, olhando uns para os outros, dissemos: e agora?
2: E agora?
3: Como é que nós fazemos isto? Percebemos então como se dividia o concurso, portanto, a primeira fase.
2: As categorias e a divisão mesmo
3: eram,
2: em si.
3: Eram por 7 categorias, né? Portanto, foi eleita uma maravilha por categoria. No caso de São Cucufate, nós concorremos na categoria História, que era aquela que melhor se encaixava por tudo aquilo que é precisamente a história do sítio e da comunidade e a sua importância. E percebemos depois como funcionava. Portanto, a primeira fase não era de votação popular, era uma fase técnica, em que os patrimónios eram avaliados por pessoas da área da arqueologia, por área da história, por área da investigação, e só os patrimónios que conseguissem juntar todas essas valências passariam à segunda fase, que era a fase de votação popular. Aí sim, São Cucufate passa, vamos à primeira meia-final regional, porque o concurso dividiu o país também ele em 7 regiões, portanto andou tudo à volta do número 7. Nós, a região Alentejo, era Alentejo e Ribatejo. Fomos à primeira semifinal regional, que foi em Mourão. Na altura, São Cucufate concorria com o Templo de Diana em Évora. Conseguimos passar. Depois fomos à final regional, que foi em Santarém, onde corria connosco a Casa Estúdio Carlos Relvas, na Golgã. Um projeto também que eu não conhecia e também muito, muito interessante. Isto depois também tem este intercâmbio.
2: Tem este intercâmbio de ficarem a conhecer melhor.
3: Exatamente, porque

0: o nosso país não tem só sete maravilhas, nem tem sete mais sete, não é? É quase como aquela história do tem 70 vezes sete. Portanto, o nosso país é uma maravilha de norte a sul, sem dúvida. Depois, passando às fases regionais, fomos então às fases nacionais. Duas galas que decorreram em Sintra, uma no dia 5 de setembro, onde aqui na fase nacional iam sete semifinalistas por cada categoria, e desses sete, três por cada uma das categorias passava à final. Aqui nós passámos, passámos em terceiro lugar na altura, com as Termas Romanas de Chaves, e não me recordo qual era o outro património, mas passaram três. Era o Convento da Caloura, nos Açores. Na final nacional, no dia 12 de setembro, aí sim, dos três finalistas por cada uma das sete categorias, foi eleita aquela que era para os portugueses, portanto é por voto popular, aquela que seria a vencedora da categoria.
1: Esperavam esse momento?
0: De certa forma sim, mas de certa forma não. E isto porquê? E há uma coisa que nós temos que deixar muito claro. Este concurso não distingue os vencedores pelo valor do património. Havia e há património riquíssimo, como dizíamos, em todo o país, assim como havia concurso. Património fantástico norte a sul do país. Aquilo que dita o resultado desta distinção é apenas e só o número de votos conseguido. E aqui porque é que nós ficamos sempre um bocadinho pé atrás? Porque, infelizmente, no que toca a número de pessoas, que são as pessoas que votam, né? No que toca a número de pessoas, e é um voto pago e é preciso que se diga, portanto as pessoas não vão votar 50 vezes.
1: Porque sai caro?
0: Sai caro, exatamente. E no que toca a número de votos, infelizmente o nosso território parte sempre em desigualdade. Por um simples facto.
1: Pois.
0: Somos poucos.
1: Somos poucos.
0: Somos poucos. E muitas vezes cada um anda preocupado com o seu quintal, o que faz com que sejamos menos ainda. Para termos uma ideia, as Termas Romanas, que estiveram quase sempre em primeiro lugar, até ao dia da gala, curiosamente, aí iniciámos nós em primeiro lugar, Chaves tem 37 mil habitantes. O Conselho da Vidigueira tem 5.200. Não é? Portanto, foi preciso somar o Conselho da Vidigueira mais o Conselho de Beja, só para sermos, para termos o número de população só da cidade de Chaves. Já não olhando para os municípios, claro.
1: Para os municípios, pois.
0: Mas eu acho que aqui é que residiu o segredo da coisa. Nós percebendo isto, percebendo a janela de oportunidade que tínhamos, percebendo que isto é como os comboios, ou se apanhava ou se perdia, o trabalho que fizemos nessa semana que esteve entre a semifinal e a final nacional foi uma semana de contactos. De contactos com a Cimbal, de contactos a quem devemos também este agradecimento.
1: Eu ia perguntar isso mesmo, como é que decorreu a promoção e a divulgação para chegar mesmo à vitória? O que é que a Junta fez?
0: Eu acho que esse fator, no final de tudo e olhando para trás, é aquele que me dá mais prazer ter conseguido. Mais inclusive é que a distinção em si. Uhum. E vou dizer porquê. Porque nós conseguimos. Vila de Frades é uma freguesia com 800 habitantes. Não é? E nós conseguimos dar esta pincelada regional àquilo que era a candidatura de São Cucufate. Nós enviámos para a Cimbal, a Cimbal promoveu muito São Cucufate. Enviámos para todos os municípios do Baixo Alentejo, enviámos para os grupos de WhatsApp que temos das freguesias, articulámos com a Câmara Municipal da Vidigueira, que foi parceiro indispensável também em todo este processo e nesta conquista. Partilhámos com os nossos colegas presidentes de junta também do Conselho, que fizeram questão também de nos acompanhar e de ir partilhando com os seus residentes esta oportunidade que tínhamos. E no fundo, aquilo que foi a nossa mensagem, passando também por a pessoa escolhida para ser o padrinho da candidatura, tanto o Luís Trigacheiro, que aliás foi a pessoa que, no dia que nos acompanhou, mais beijinhos levou naquele programa.
1: Impulsionou também bastante esta vitória.
0: Sem dúvida. Hoje em dia é tudo muito à base das redes sociais e o alcance de uma personagem, no bom sentido, com o calibre do Luís. Vincou aqui realmente que esta não era um projeto de brincadeira, era um projeto para levar a sério. E acho que as pessoas já se habituaram a que, quando Vila de Frades se mete em alguma coisa, é para levar a sério. E ou é para fazer bem feito, ou então nem vale a pena lá irmos. Agora, claro que aqui o objetivo seria sempre a vitória, mas estávamos completamente conscientes que era difícil.
1: Era difícil, mas conseguiram. Foi um processo duro, sendo assim.
0: Foi, e aqui só para terminar o que estava a dizer, portanto, eu acho que o segredo foi, e por isso, e é isso que me deixa mais feliz ainda, foi nós conseguirmos mobilizar toda uma região em torno de uma candidatura comum que não era de Vila de Frades, ou não era só de Vila de Frades, não era só do Conselho da Vidigueira, não era só dos Conselhos Vizinhos de Cubialvite, era de todo o Alentejo. E o Alentejo respondeu. E foi a única forma de o fazer, e nós sabemos que respondeu porque era impensável conseguirmos o número de votação que é auditada por a PwC, porque às vezes também se levanta as questões, mas será que aquilo é mesmo assim?
1: Será que é mesmo?
0: É mesmo assim, é mesmo assim. E só com esta mobilização foi possível lá chegar, e acho que essa foi uma das grandes conquistas de todo este processo, ou seja, mostrar que quando nós nos juntamos e quando estamos dispostos a ajudar no quintal do vizinho e não a tratar só do nosso quintal, chegamos muito mais longe. E era bom que isso servisse até de exemplo para outras áreas.
1: Fica aqui este exemplo, esta vossa história que começou no início deste ano, e agora com esta distinção, Presidente, o que é que vai alterar em Vila de Frades? Tanto no turismo...
0: Vai haver alterações. Eu acho que Vila de Frades é um caso que nós daqui a uns anos vamos olhar para trás e não vamos conseguir perceber bem ainda o que é que se passou. Agora, o que é certo é que se há localidade no nosso território que está preparada para receber pessoas, é Vila de Frades.
1: Tanto na parte da restauração e hotelaria?
0: Sim.
1: Estão preparados?
0: Estamos preparados. Nós vamos... Assim, não vamos pensar, e com esta distinção e com todo o trabalho que se tem feito e os resultados que se tem alcançado, e ainda ontem eu dizia isto na Assembleia de Freguesia, não vamos pensar que temos o rei na barriga. Nem vamos pensar que somos um território perfeito. Que não temos problemas para resolver.
1: E há muita coisa ainda a alterar.
0: Há muita coisa. Nomeadamente até às vezes em comportamentos de certas pessoas que não abonam em nada aquilo que é a imagem que nós trabalhamos. Mas estamos preparados. Ora, veja-se, se olharmos aos últimos 6, 7 anos, a Vila de Frades tem hoje mais 2 restaurantes do que tinha. Aliás, 3, se contarmos com a nova taberna Alentejo, mais 3 espaços de gastronomia do que tinha, e prepara-se para reabrir mais 1. E podemos pensar, mas mais 4 restaurantes não é assim tanto. E volto a dizer, Vila de Frades tem 800 habitantes, mais do que duplicou a oferta que tinha num período de 5, 6 anos. Olhando para aquilo que são as camas, 5, 6 anos nós tínhamos, se a memória não me falha, 2 alojamentos locais, e um até era fora da malha urbana de Vila de Frades. Se calhar em Vila de Frades tivemos durante muitos anos apenas um sítio onde as pessoas podiam dormir. Nós hoje, e com 2 obras que decorrem, nós no espaço de 2, 3 anos vamos aumentar de 20 para 200 camas. E o turismo gosta muito destes números, o próprio turismo do Alentejo, e aponta-nos como exemplo de dinâmica. Depois, naquilo que é a ação da autarquia, recordar aqui algumas coisas que nós já por várias vezes falámos aqui na Rádio Vidigueira, e aconteceu esta semana. Nós esta semana recebemos uma equipa do Diário do Alentejo para fazer uma reportagem não sobre vinho de talha, não sobre São Cupofato, mas sobre a dinâmica turística e económica de Vila de Frades. E a colega, a Ana Filipa, do Diário do Alentejo, quando me estava a entrevistar, dizia-me, mas vocês têm mesmo aqui autocarros durante a semana? Vocês têm mesmo novos empresários a abrir aqui restauração? E eu convidei-a para sairmos do gabinete da junta e para irmos a um produtor. E no caminho cruzámos nada mais, nada menos, parece que foi combinado, mas não foi, do que com um autocarro que vinha de Loulé, isto na terça-feira, portanto, no meio da semana,
1: todo esse movimento.
0: Vinha de Loulé, e cruzámos, e a passar na rua, e cruzou-se connosco um indivíduo, nosso amigo, que é o Joe Serra, nada mais, nada menos do que a pessoa que comprou o Milénio e que já está a fazer obras para reabrir o espaço. E depois a senhora perguntava, mas é apenas turismo nacional? E eu dizia-lhe, não. Nós, em novembro e dezembro, corremos o risco de ir ao mercado e encontrar um japonês. E a senhora duvidava um bocadinho do que eu estava a dizer. fomos à Taberna Zé Galante para eles fazerem a reportagem fotográfica e batem-nos à porta. Nós abrimos a porta e era um casal de vindo do Canadá, um casal de músicos. Tivemos ali um momento de convívio e de partilha fantástico. E eu dizia para a equipa do Diário do Alentejo: se fosse combinado, não tinha saído melhor. Mas o que é certo é que vocês acabam por ter aqui uma prova de tudo aquilo que eu vos estava a dizer, e que as pessoas até podem dizer: ah, mas se calhar aquilo é conversa de presidente da junta. Não, aquilo é a nossa realidade, com o que tem de bom e com o que tem de mal.
1: Vila de Frades também atrai muito visitante, também devido ao vinho, ao vinho de talha, às tabernas.
0: Sim, sem...
1: A essa história que está ligada também às ruínas de São Cucufate e àquilo que vocês tentam, agora no próximo passo, tem que tentar levantar sim, agora um pouco o véu, a candidatura do vinho de talha rumo à Unesco, certo?
0: Sim, a candidatura... há muito trabalho feito, é preciso que se diga. Há indicações já da parte de quem faz a avaliação dessas candidaturas, no sentido de haver melhorias. Houve aqui, no entretanto, um interregno temporal entre a recepção dessa informação e a devolução daquilo que deviam ser as nossas respostas. Isto porque não tínhamos ilusões. Este processo leva tempo. Leva tempo. E vai ter que ser um dossiê muito bem estruturado e que vá muito além daquilo que é o valor do vinho de talha em si enquanto produto. Ou seja, nós vamos ter que ir pelo caminho da parte histórica, da identidade cultural, daquilo que o vinho, nomeadamente de talha, traz ainda hoje para a nossa comunidade. Aliás, isto era uma das perguntas que nós fazíamos nas Sete Maravilhas, quando nos diziam: porque é que São Cucufate é diferente? E nós dizíamos: digam-nos lá outro tenha uma influência territorial ainda hoje tão vincada como São Cucufate.
1: Como São Cucufate.
0: E as pessoas, realmente não há resposta para isto, deve ser um caso único. E este processo caminho da Unesco, que precisa aqui de ser afinado, que precisava aqui realmente de ser relançado, é na verdade aquilo que é o objetivo da Câmara Municipal e para o qual eu fui convidado a integrar e de certa forma a conduzir com o Dr. Paulo Lima este processo, um convite que já tive a ocasião também de agradecer ao Presidente da Câmara, e que realmente é uma honra para mim, não tanto para mim enquanto pessoa, porque quem lá está não é o Diogo Conqueiro, quem lá está é o Presidente da Junta de Freguesia de Vila de Frades, que por acaso é a capital do vinho de talha. E de certa forma sentíamos alguma injustiça de não ter sido chamados, ou de não termos sido chamados desde o início para este processo. E agora acho que se repõe um bocadinho também daquilo que é o contributo que nós podemos dar, porque nós no fundo não queremos apoderar-nos de nada, nós queremos ser um veículo para que as coisas aconteçam, para que as coisas corram bem, e é esse o objetivo do município, sabendo que há um passo muito importante que já foi dado, que é a inscrição no Inventário Nacional sobre o processo de fabrico do vinho de talha. Ou seja, mesmo que de hoje à amanhã toda a gente deixe de produzir vinho de talha, o processo está lá escrito, portanto nunca se vai perder. Agora temos que trabalhar naquilo que depois vai ser a decisão nacional de enviar o processo para a Unesco. Pode levar anos. Mesmo o processo lá na Unesco pode levar anos. E temos uma candidatura nacional também com muito peso, que é a da calçada portuguesa, que também está a ser preparada. Não creio que Portugal submeta duas candidaturas no mesmo espaço de tempo. No entanto, vamos fazer os possíveis para, como se diz na gíria, vender o nosso peixe. E dizer que não, sem desprimor de ninguém, mas que o vinho de talha e que este território merecem sem dúvida esse reconhecimento.
1: Achas que as ruínas de São Cucufate foram distinguidas por estas novas Sete Maravilhas de Portugal também devido à ligação do vinho de talha, que os romanos já utilizavam este método há 2000 anos? Achas que também tem alguma influência, Diogo?
0: Assim, acaba sempre por
1: estar ligado.
0: Acaba sempre por estar ligado e por ter influência. Talvez não diretamente no que foi o resultado do concurso, porque aí sim foi a mobilização das pessoas. Agora, aquilo que faz as pessoas terem carinho por São Cucufate é uma variedade muito grande, ou porque alguém já passou, ou porque já ouviu falar, ou porque conhece a história do vinho de talha, ou porque já vê a Vila de Frades. Uma coisa é certa, o nosso território... tem poucos habitantes, mas tem muitos amigos e tem muita gente que olha para nós e que nos dá valor e que reconhece o trabalho que tem vindo a ser feito, e foi esse conjunto que levou ao resultado final das novas Sete Maravilhas. creio que, neste caso específico, mais isso até do que propriamente a ligação do vinho de talha. A ligação

0: utilização do vinho de talha será um aspecto mais ligado mais àquilo que sempre foi a vida económica. E também é importante dizer isto. Muitas vezes quem está nos sítios de decisão, seja nas câmaras municipais, seja nas juntas de freguesia, houve sempre aquela coisa do mas isto não é só vinho, parece que só falam do vinho talha. Nós lançámos uma obra há 2 meses precisamente em São Cucufate, Vinha, Vinho, Identidade, a Herança Vitivinícola de Vila de Frades, um livro histórico em que o juntámos como homenagem ao nosso professor Arlindo, que infelizmente nos deixou também nas últimas semanas, e que em boa hora o fizemos. E isto para dizer o quê? Se nós olharmos à história de Vila de Frades, a documentos históricos, desde o tempo dos romanos, passando por a ocupação cristã, passando até por uma altura em que Vila de Frades era sede de concelho e a freguesia seria Vilalva, nós percebemos que a economia de Vila de Frades sempre girou à volta da vinha e do vinho. Portanto, isto não é uma teimosia dos dias de hoje.
1: Já isto vem.
0: É uma coisa que sempre
1: foi.
0: Havia profissões que só existiam em Vila de Frades. Havia regras de proteção da vinha e do vinho que só existiam no município de Vila de Frades. Ou seja, sempre foi a base daquilo que era a economia. O que é que nós fazemos hoje que não se fazia há anos atrás? A pincelada do século XXI, o enoturismo, o crescimento da restauração, o crescimento dos alojamentos e no fundo, à volta do vinho de talha, que não é só vinho. Nem toda a gente vem a Vila de Frades beber vinho, é um facto. As pessoas vêm a visitar, porque à volta de quem vem sobre este produto âncora que é o vinho, vem a pessoa que almoça cá, vem a pessoa que dorme cá, vem a pessoa que visita São Cucufate, vem a pessoa que visita o SIFT, vem a pessoa que visita a Igreja Matriz. E é também por isso que o SIFT, só para o mês de novembro, tem marcado a cerca de 600 pessoas, numa população com 800 habitantes. Portanto, Vila de Frades não é só vinho, é um facto, mas não sejamos ingênuos, nem anjinhos, passo a expressão, de dizer que, ok, vamos lá esquecer o vinho, porque nós sem o vinho também somos gente. Somos. Não tínhamos era a pujança que temos.
1: Muito bem. Diogo, a Junta de Freguesia e a Autarquia têm algum plano para envolver a comunidade escolar na valorização?
0: Sim.
1: Tem alguma coisa pensada?
0: Muitas vezes fala também que a Vila de Frades se prepara muito para quem visita, mas facto é, e fala-se menos, mas acontece, é que os residentes...
1: Não podemos esquecer os residentes da nossa comunidade.
0: E a primeira mensagem que vai ter que ser passada e que está a ser passada é: a primeira pessoa que tem que valorizar, defender, quer o vinho de talha, quer as adegas, quer São Cucufate, somos nós. Não adianta nós irmos para as redes sociais dizer mal daquilo que é nosso e dizer que aquilo que o vizinho tem é que é bom. O país provou precisamente o contrário. O país provou que nós temos valor. E de facto estão pensadas sobre São Cucufate. Há uma coisa que é preciso dizer, que é: a responsabilidade do sítio não é nem da Câmara Municipal nem da Junta de Freguesia. Tomara nós que fosse. Não é. É do nosso Estado, do nosso país, que por intermédio do Património Cultural IP, portanto, um instituto público, faz a gestão de vários monumentos, entre os quais São Cucufate. São Cucufate teve alguns investimentos nos últimos anos, nomeadamente uma candidatura do PRR de perto de 300 mil euros, um bocadinho menos, para a preservação da sua cobertura, para não entrada de umidades, para refazer ali também alguma que fosse a parte superior, sempre no sentido de preservar. Nunca de alterar, nunca de mexer, mas sim de preservar. São Cucufate tem hoje uma empresa que periodicamente faz a limpeza do espaço. São Cucufate tem hoje um segurança que lá está todos os dias para garantir que as coisas correm bem. Agora, há coisas a melhorar. Há, nomeadamente, a envolvência da comunidade e aquilo que nós vamos fazer amanhã, e já falamos um bocadinho sobre isso, marca precisamente este quase que virar de página. Em primeiro lugar, nós temos de nos preparar a nível de sinalética. Nós não podemos chegar a um sítio, não ter um flyer para dar a um visitante.
1: E não saber onde é.
0: A partir da manhã toda a gente vai saber onde é, porque vai ter lá um set muito grande à porta. Mas esse também foi um trabalho que a Junta de Freguesia fez. Vila de Frades recebia visitantes, não tinha umas instalações sanitárias públicas, nem tinha uma sinalética a dizer onde eram os restaurantes, nem as adegas, nem o comércio. Não tinha sequer um flyer turístico, e muito menos que se pensasse que fosse numa língua que não o português. Portanto, é um trabalho contínuo, é um trabalho que se vai fazendo. E que agora, se calhar, temos que replicar um bocadinho o que fizemos na malha urbana de Vila de Frades e transportar.

0: a operação Cucufato. E é isso que pretendemos fazer. Sempre com esta limitação, infelizmente, que é a tutela do espaço não é nossa e os recursos que nós podemos alocar àquilo que não é nosso também não são aquilo que nós gostaríamos. Os funcionários que lá estão são do município. Muitas vezes as coisas que lá se fazem são às custas ou do município ou da freguesia. Ainda agora se mandou recolocar toda a sinalética que existe no espaço, que já lá estava, mas que faltava montar. A junta de freguesia vai suportar esse custo, porque não cabe na nossa cabeça que um visitante chegue, queira ler as indicações e não consiga porque a placa está queimada. Portanto, são com o fato, e foi um bocadinho também o objetivo daquilo que era esta distinção, que era valorizar, era dar visibilidade àquilo que é o sítio, era aumentar-lhe o número de visitantes, e era chamar também a atenção das entidades que superiormente gerem o espaço, porque muitas vezes as pessoas, não é que não gostem dos sítios, mas sentadas num gabinete em Lisboa ou em Évora, não têm a noção daquilo que aqui se passa e daquilo que são as dificuldades que nós vamos sentindo no dia-a-dia. E o objetivo passava um bocadinho também por aí, por a valorização, por incluir até, e já falámos com as professoras da nossa Escola Fialho de Almeida, temos que vir também ao agrupamento, a ver visitas da própria comunidade escolar, porque é engraçado, sem ter graça nenhuma, perceber que muitas vezes até muitos dos nossos residentes não sabem o que é.
1: E não conhecem o espaço. Conhecem,
0: nunca lá foram. E se lhe perguntarem, não sabem responder. Isto não pode acontecer. Isto trabalha-se desde pequenino.
1: Explicar o que é as ruínas.
0: Exatamente.
1: O sítio, o local e visitar.
0: Falávamos aqui há pouco que há meia dúzia, há duas gerações atrás, todos os alunos da escola...
1: Eu fui.
0: Eu não quero mentir. Está bem que eu do 5º ao 9º ano não estudei aqui, mas eu não me lembro de lá ir por a escola.
1: E é isso que não se faz neste momento.
0: E que se deve.
1: E que se deve fazer.
0: E que se deve fazer. Portanto, além daquilo que é refazer a sinalética, daquilo que são os investimentos, daquilo que são as iniciativas que se possam lá pensar, ou o reforço de pessoal que se possa lá fazer, é importante é dizer à nossa comunidade que nós temos ali uma das joias do Alentejo e neste momento uma das maravilhas de Portugal, não é? E perguntavas-me há pouco o que é que isto vai trazer. O que é que isto vai trazer? Nós não sabemos. Só vamos saber daqui a uns meses.
1: Uns meses, claro.
0: Que dados é que nós temos hoje? É que, referente ao período homólogo do ano passado, não sei se por verem na televisão, se por irem perguntar, os visitantes aumentaram 30%. 30%. E não temos ainda nós um flare em condições nem a sinalética instalada.
1: E as visitas? Para quem visita neste momento, qual é o horário? Está disponível, sabes que toda a gente está a nos ouvir online. É um espaço visitável de segunda a domingo?
0: Não, é um espaço visitável de terça-feira à tarde até domingo. Uhum. Está aberto ao fim de semana, obviamente para rotatividade e descanso
1: do pessoal.
0: De quem lá está, fecha à segunda-feira e à terça de manhã, em horário normal, portanto tem a hora da visita de manhã, tem a pausa para almoço e tem o horário de visita à tarde. Com possibilidade de visitas guiadas.
1: Eu ia dizer isso. Sim. Há visitas guiadas.
0: Visitas guiadas.
1: Com ou livres.
0: Ou livres. Com possibilidade também de marcação para grupos.
1: Para grupos.
0: E que nós queremos recuperar. Não sei se vai ser possível porque batemos quase sempre no mesmo, que é falta-nos gente. E no nosso território é mesmo visível que nos falta gente. Seja quando precisamos de um pedreiro, de um eletricista, de um canalizador ou até de gente para outro tipo de trabalhos. Nós queremos muito recuperar uma possibilidade que havia há uns anos atrás, que era as pessoas fazerem uma visita guiada com um romano ou com um frade. Era muito giro. Não sabemos se vai ser possível. É uma das coisas que está num documento que a Junta de Freguesia está a preparar em conjunto com o município, que são 12 ações para São Cucufato. E essas 12 ações passam precisamente, envolvem-se da comunidade, reforço de sinalética, material de visita, de apoio ao visitante, merchandising, uma iniciativa anual em São Cucufato, que não sabemos ainda bem o quê, mas que em 2027 já vai ser qualquer coisa. Não sabemos ainda se um evento ligado ao vinho, se ligado à música, se ligado inclusive ao teatro. Eu lembro-me de ser miúdo e ia ver lá um teatro. Tenho apenas lives porque eu tinha 5 ou 6 anos, mas lembro-me de ver
1: no espaço exterior,
0: no espaço exterior
1: que eu lembro também.
0: Inclusive, há 2 anos, salvo erro, houve lá um concerto da Gisela João, um momento também fantástico, através da AMCAL. E no fundo, transformar um monumento num monumento com vida. Não se pretende que o monumento seja morto, que seja um amontoado de pedras. Não.
1: Uma pergunta que eu tenho curiosidade, e também aos nossos ouvintes e a comunidade que possa vir a visitar, é se é visitável só no espaço exterior ou parte interior do monumento? Está aberto ao público?
0: Está aberto ao público, tem um espaço de recepção, tem um espaço auditório com um vídeo que faz a introdução à visita, para que a pessoa possa acompanhar as várias fases daquilo que foi a evolução da Vila Romana, uma Vila Romana que evolui do século I ao século IV. Ou seja, os negócios da família iam correndo bem. E uma das coisas que eu dizia lá na TVI, nas Sete Maravilhas, é que as pessoas não estão preparadas para visitar São Cugofato. E eu digo isto porquê? Porque muitas vezes, e sem desprimor para todo o nosso património, quando nos dizem vamos visitar umas ruínas romanas, o nosso cérebro vai para as mais famosas que há, que são Conímbriga, ou que são ali no sul de Espanha, ou que é ali perto de Beja. E o que é que o nosso cérebro vê? Vê mosaicos
1: no chão
0: e paredes meias.
1: E São Cugofato não é isso?
0: São Cugofato é uma vila áulica de 2 andares.
1: Tem 2 pisos.
0: A única da Península Ibérica. Alguém me dizia erradamente que são as ruínas romanas melhor conservadas do mundo. Não são. Essas naturalmente estão em Roma. Mas que é a vila romana em melhor estado de conservação da Península Ibérica, não tenho qualquer dúvida. Não porque seja um espaço melhor que os outros. Mas porquê? Porque foi ocupada até finais do século XVIII. O último abade que lá vive, ou seja, depois de ruínas romanas, o espaço é transformado em convento por parte da Ordem dos Frades de São Vicente de Fora. Aliás, Vila de Frades nasce à sombra desse convento, daí o nome, Vila de Frades. E o espaço acaba por ser habitado durante 1800 anos seguidos. E é como nas nossas casas: se há uma goteira, nós reparamos, se há uma parede a cair, nós rebocamos. E esse foi o segredo para São Cugofato chegar até aos nossos dias da forma que chega, e dando aquele impacto ao visitante, que nós descemos as escadas, não é? Passamos a recepção, passamos o auditório, daquele primeiro impacto, começamos a descer as escadas onde, com o envolvente das árvores, não vemos nada, e quando chegamos lá abaixo dizemos, uau, que é isto? Uma vila romana de 2 andares. Não há noutro local.
1: Muito bem. Diogo, amanhã, dia 1 de outubro, é o dia da entronização de São Cugofato. O que está preparado para este dia? Vamos falar sobre o dia de amanhã.
0: Sobre o dia de amanhã. Portanto, São Cugofato venceu as novas 7 Maravilhas de Portugal e vai amanhã, quase de uma forma oficial, receber o título. O que está preparado para amanhã é precisamente essa sessão em que vamos fazer o descerrar da lápida, a atribuição do diploma, em que vamos colocar, se conseguimos que esteja pronto até amanhã, que nós esperamos que sim, a sinalética de entrada que marca que o visitante está a entrar numa das novas 7 maravilhas de Portugal, onde vamos ter ali um momento de canto alentejano, um momento de brinde a São Cugofato e, obviamente, o momento daquilo que vão ser as intervenções institucionais, seja por o turismo do Alentejo, seja até por a organização das 7 Maravilhas, que vão estar presentes também connosco, seja da Câmara Municipal e, obviamente, da entidade promotora, que foi a Junta de Freguesia. E deixar aqui, então, esse convite a todos. Portanto, é um momento aberto ao público.
1: É aberto ao público, a todos?
0: Sim. Portanto, a todos que se queiram juntar a nós. É um momento simples. Mas é um momento com grande significado para aquilo que é, no nosso entender, a história, a nova história das ruínas de São Cugofato. Quando nós estávamos numa das galas, uma das frases que me ficou na memória, que eu depois até acabei por utilizar numa das entrevistas, é que a história contada amanhã é aquilo que nós fazemos hoje. Nós hoje relatamos como história aquilo que os romanos fizeram, que os frades fizeram, e daqui a algumas gerações vai ser contado como história aquilo que nós fazemos hoje. E este é, sem dúvida, um passo, uma página bonita naquilo que é a história do nosso território, naquilo que é a história de São Cugofato. E há um modo que eu uso muito naquilo que é o exercício das minhas funções públicas, que é: nós devemos deixar as coisas um bocadinho melhores do que quando as encontramos. Portanto, se é para fazer história, que seja uma história bonita, e é isso que nós queremos fazer em São Cuco Fato, em Vila de Frades e no Conselho da Vidigueira.
1: Como dizias no dia da vitória, um novo capítulo vai ser escrito.
0: Sim, exatamente.
1: Já é começou e vai ser desenvolvido.
0: Exatamente, é isso precisamente que nós pretendemos.
1: Diogo, ao longo, estamos quase a terminar, ao longo do ano, outras iniciativas que queiras falar, que desenvolvam em Vila de Frades?
0: Vila de Frades tem uma agenda cultural organizada de janeiro a dezembro, não é? Nós vamos atualizando no final de cada mês aquilo que está disponível no mês seguinte. Agora, aquilo que é o momento alto, aquilo que é a época alta de Vila de Frades é naturalmente da abertura das talhas, ou seja, do São Martinho, do próximo dia 11 de novembro, passando depois por a Feirinha de São Martinho, que é sempre no fim de semana a seguir ao dia 11. Até este ano calha 13, 14, 15, alguns por aí. Depois todo aquele período que medeia o São Martinho até mais ou menos o meio de dezembro, em que as adegas estão de portas abertas, em que as pessoas podem vir, podem ter esta experiência. Hoje em dia as pessoas procuram não tanto os produtos, mas sim as experiências que podem viver. E depois, para encerrarmos com chave de ouro, aquilo que é a nossa grande Vitifrades, a grande festa do vinho de talha,
1: que também traz muita gente nessa altura do ano.
0: Também traz muita gente, sem dúvida. O ano passado estimamos que a rota tenha tido perto de 3 mil pessoas.
1: É um dos pontos altos da Vitifrades, dessa iniciativa.
0: É o momento marcante da Vitifrades. É a bica que dá vinho, e é o concurso dos vinhos de talha, que tem tido uma evolução fantástica, seja a nível de número de produtores e de vinhos, seja a nível da qualidade dos próprios vinhos. E depois aquilo que é o encerramento com a grande rota das adegas.
1: Muito bem. As ruínas representam um orgulho, património e identidade de todo o Baixo Alentejo e principalmente do povo de Vila de Frades. É um destino obrigatório, principalmente agora. E qual a mensagem que queres deixar, Sr. Presidente? Mensagem para todos que nos ouvem e principalmente para o nosso povo.
0: A mensagem para quem nos ouve e para quem não conhece é que realmente visitem Vila de Frades, conheçam este património histórico, gastronómico, que nós temos no nosso Alentejo. E a mensagem principal para a nossa comunidade é que não deixem perder aquilo que foi o espírito das Sete Maravilhas. Que se juntem, que caminhemos de mãos dadas e que sejamos os primeiros agentes de valorização e de promoção daquilo que é nosso.
1: Obrigado pela tua presença aqui na Rádio Vidigueira.
0: Obrigado, Will.
1: Tudo bom para Vila de Frades.
0: Obrigado.
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0: Boa tarde, seja bem-vindo a este bloco informativo do meio-dia. Vamos atualizar a jornada informativa nesta quarta-feira, último dia do mês de setembro. Um jovem bombeiro de Vidigueira foi encontrado morto. A Polícia Judiciária está a investigar as causas da morte. O Ministro da Agricultura está hoje em Beja, que acolhe o 11º Congresso Nacional de Rega e Drenagem. São apenas alguns dos títulos que iremos desenvolver já a seguir neste bloco informativo.
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0: Boa tarde, um bombeiro de 24 anos, da Corporação dos Bombeiros de Vidigar, de nacionalidade cubana, foi encontrado morto ontem à noite na casa onde vivia, na Vidigara. O alerta, segundo o Comando Sub-Regional de Emergência e Proteção Civil do Baixo Montejo, foi dado às 22 horas, mobilizando para o local os bombeiros de Vidigara e a Vemer de Beja, que declarou o óbito no local. A GNR, presente no local, acionou posteriormente a Polícia Judiciária, que já está a investigar as circunstâncias da morte. O homem, de acordo com a edição de hoje do Jornal de Notícias, foi encontrado num cenário com muito sangue, sendo para já desconhecidas as causas da morte. O corpo foi transportado para o gabinete médico-legal do Hospital José Joaquim Fernandes, em Beja, onde será realizada a autópsia para apurar as causas da morte. A Associação Humanitária dos Bombeiros Voluntários de Vidigara já comunicou a morte do seu elemento, estagiário e funcionário, com profunda tristeza e consternação. A associação, que endereça à sua família, amigos e a todos aqueles que com eles privaram, as mais sentidas condolências. O ministro da Agricultura e Mar, José Manuel Fernandes, está esta quarta-feira em Beja. José Manuel Fernandes, que iniciou este périplo em Beja com uma visita à empresa Almibéria, onde decorrerá a apresentação da empresa e da Portugal Nuts. O ministro da Agricultura participa, depois do almoço, às 14h15, na sessão de abertura do 11º Congresso Nacional de Rega e Drenagem, organizado pelo Centro Operativo de Tecnologia Regadio e que decorre no NERB, Aibal. Mais tarde, às 15h30, José Manuel Fernandes visita a Santa Casa da Misericórdia de Beja, onde vai conhecer o projeto Lima Alentejo, o Laboratório de Integração e Mobilidade Agrícola do Alentejo. O auditório do NERB, em Beja, acolhe a partir de hoje e até 2 de outubro o 11º Congresso Nacional de Rega e Drenagem. Organizado pelo Centro Operativo e de Tecnologia de Regadio, o congresso decorre sob o tema Água para Produzir o Futuro, Resiliência, Eficiência e Inteligência nos Recursos Hídricos e coloca a eficiência na aplicação da água, a digitalização e a inteligência artificial no centro da resposta às alterações climáticas, reunindo responsáveis políticos, agricultores, empresas, investigadores e especialistas. O ministro da Agricultura e Mar participa na sessão de abertura. O 11º Congresso Nacional de Rega e Drenagem apresenta como principais momentos a grande entrevista a José Macário Correia, presidente da Águas de Portugal, a apresentação do Barómetro Nacional do Uso Eficiente da Água na Agricultura, que revela que as áreas abrangidas por práticas de uso eficiente ultrapassavam 118 mil hectares em 2025, o Frente a Frente Água, Ambiente e Agricultura e o debate da gota ao dado, como a inteligência artificial está a transformar o regadio. O programa inclui ainda projetos inovadores, uma intervenção internacional sobre inteligência artificial e digitalização, o estudo EDIA COTRE sobre a monitorização dos solos nos blocos de rega de Alqueva e os prémios COTRE Personalidades do Regadio. As explicações são de Gonçalo Moraes Tristão, presidente do Centro Operativo de Tecnologia do Regadio, que pretende debater o setor da água e o seu futuro e defende que a implementação da estratégia Água que Une, apresentada pelo Governo, seja feita rapidamente.
1: No fundo, a nossa preocupação é juntar aqui durante dois dias, neste caso este ano aqui em Beja, juntar durante dois dias especialistas das áreas da água, mas não só na parte agrícola, portanto temos também aqui pessoas ligadas mais ao setor do ambiente, pessoas ligadas ao setor das águas, nomeadamente as águas de Portugal, desenvolvimento sustentável, portanto termos aqui várias perspectivas acerca das questões da água. O tema da água hoje em dia está muito em cima da mesa, aliás o governo português adotou o ano passado uma estratégia que chamou a estratégia Água que Une, que tem uma visão holística do setor da água, portanto não é só água para a agricultura, é água para todos os setores, nomeadamente urbano, e portanto uma das preocupações ou um dos temas principais que terá foco aqui nestes dois dias de congresso é precisamente percebermos como é que está a ser implementada essa estratégia. Nesse sentido, temos cá até hoje José Macário Correia, que é o presidente da entidade que vai coordenar a implementação da estratégia, e portanto esse é um dos temas principais. Outro tema também que nós reportamos de muito interesse é perceber, olhar para o futuro e perceber de duas perspectivas. Uma, ouvir os jovens, portanto temos uma mesa redonda dedicada apenas aos jovens, em que queremos perceber qual é a visão deles para o futuro, o que é que eles pensam da gestão da água, o que é que eles pensam do regadio daqui a 15, 20 anos, porque são eles daqui a 15, 20 anos que estão a liderar as explorações agrícolas e eventualmente a liderar também a gestão do recurso hídrico. Portanto, reputamos isso de muito importante. E por outro lado, o futuro também, perceber a evolução da tecnologia e como é que a inteligência artificial também nos vai auxiliar na agricultura e no regadio. Enfim, são esses os temas principais e respondendo à sua pergunta, a preocupação, eu diria que o setor agrícola, a preocupação neste momento é a preocupação é de acelerar a implementação da estratégia AOQ, porque a estratégia AOQ tem imensas medidas, algumas obras que o setor reputa de importantes e, portanto, o setor defende que essa estratégia seja posta em prática rapidamente.
0: Gonçalo Moraes Tristão, em declarações à Rádio Vidigueira a propósito deste Congresso Nacional de Água de Rega e Drenagem, que decorre em Beja, onde o setor da água vai estar em debate. A Câmara de Vidigueira promove entre 1 de outubro e 15 de novembro o período de candidaturas para o ano letivo 26-27 para a atribuição dos auxílios económicos aos estudantes do ensino superior do concelho. Este apoio, segundo a Câmara Municipal de Vidigueira, que pode ser formalizado no balcão único, balcão eletrónico da autarquia, dirige-se aos alunos que ingressam ou frequentam um curso técnico superior profissional, um ciclo de licenciatura, um ciclo de estudos integrado de mestrado ou um ciclo de estudos de mestrado em estabelecimento de ensino superior público, privado ou cooperativo. A Câmara Municipal de Vidigueira pretende valorizar e incentivar o ingresso e a frequência do ensino superior, premiando e apoiando os jovens estudantes residentes na área geográfica do município, de forma a contribuir para elevar a qualificação académica e formativa dos seus municípios. As explicações são do Presidente da Câmara Municipal de Vidigueira, Ricardo Bonito, que aponta algumas novidades neste apoio da autarquia.
2: Desde que tomamos posse que a educação, e sempre dissemos que a educação seria um dos pilares fundamentais naquilo que é o desenvolvimento socioeconómico do nosso concelho. E este momento é, de facto, um momento importante para as famílias, porque o município apoia as famílias nesta fase que até é mais complicada na vida das pessoas. Abrimos agora as candidaturas e temos algumas alterações também que serão comunicadas oportunamente àquilo que é a forma de estarmos junto dos nossos estudantes, junto das suas famílias. Tendemos a aumentar o valor para também dar resposta àquilo que são as exigências face aos elevados custos que estão associados também a toda esta questão, quer ao nível das rendas, quer ao nível das deslocações, e o município quer estar próximo dos estudantes, e esta é uma forma também de apoiarmos os estudantes e as famílias. Como disse inicialmente, queremos um concelho com bons estudantes, capazes, que sejam críticos sobre a sua vida cotidiana aqui no nosso concelho, de forma também a podermos crescer em conjunto, porque, como tem dito várias vezes, o futuro constrói-se hoje e os jovens são a base do hoje e do nosso futuro.
0: O Presidente da Câmara Municipal de Vidigueira, Ricardo Bonito. A Universidade Politécnica de Beja vai ter um curso de profissionalização em serviço. Segundo avançou a Universidade Politécnica de Beja, o Ministério da Educação, Ciência e Inovação contratualizou 1.036 vagas gratuitas em cursos de profissionalização em serviço para professores com habilitação própria. A medida abrange 4 instituições de ensino superior, cabendo à Universidade Politécnica de Beja a disponibilização de 98 vagas. O programa, de acordo com o PBeja, destina-se a docentes integrados provisoriamente nos quadros, através dos concursos externos extraordinários de 2024-2025 e 2025-2026. Com início previsto para outubro, os cursos têm a duração de 1 ano para professores com mais de 5 anos de serviço e de 2 anos para os docentes com menor tempo de serviço. Com cerca de 80% das vagas nacionais já preenchidas, a iniciativa, segundo avançou a Universidade Politécnica de Beja, pretende assegurar a qualificação pedagógica sem que os professores interrompam a sua atividade letiva, contribuindo para combater a escassez de docentes e valorizar a carreira. A Unidade Local Sul do Baixo Alentejo realiza no dia 19 de outubro, no Hospital José Joaquim Fernandes, o Open Day para médicos internos. A ação vai decorrer entre as 10h30 e as 17h, e, segundo a ULSPA, visa dar a conhecer de perto os serviços e contactar diretamente com os responsáveis de cada um, de forma a conhecer a sua estrutura, dinâmica e oportunidades de formação. O Open Day, segundo a Unidade Local de Saúde do Baixo Montijo, será também um momento para partilhar experiências e esclarecer dúvidas, ajudando a tomar uma decisão informada sobre o próximo passo. A Câmara Municipal de Moura vai realizar a recepção ao docente com atividades que se realizam nos dias 8 e 10 de outubro. Segundo a Câmara Municipal, promotora da iniciativa, esta pretende dar as boas-vindas aos docentes de todas as escolas do concelho, professores da AECS e técnicos dos agrupamentos e do município ligados à área da educação. Um momento de convívio e partilha que pretende dar a conhecer um pouco do concelho. Este ano, os participantes da recepção ao docente têm a oportunidade de participar num percurso cultural pela cidade de Moura, a partir das 18 horas do dia 8 de outubro, e no dia 10 poderão desfrutar de um passeio de barco e um sunset no Grande Lago de Alqueva. O município de Ourique e o agrupamento de escolas renovam, no início deste ano letivo, o convite aos pais e encarregados de educação para almoçarem com os filhos nos refeitórios escolares. Segundo anunciou a Câmara Municipal de Ourique, a iniciativa aproxima as famílias da escola e permite conhecer de perto as refeições servidas e um ambiente em que os alunos já almoçam diariamente. Nos refeitórios escolares, privilegia-se a utilização de ingredientes frescos e de origem local, sempre que possível, para oferecer refeições saudáveis, equilibradas e sustentáveis. Os pais encarregados de educação devem adquirir a senha de adulto ao preço de 4,10€ até às 16h30 do dia anterior ao almoço. A Zambujeira do Mar recebe nos dias 3 e 4 de outubro a terceira edição do Zambujeira Bodyboard Festival. A edição deste ano inclui a terceira etapa do circuito de bodyboard de Usacas 2026, que vai definir os vencedores da competição e é organizado pelo Núcleo de Bodyboard da Zambujeira do Mar, em parceria com a Câmara de Odmira e o apoio da Junta de Freguesia de São Teutónio. O festival tem início a 3 de outubro com uma atividade de sensibilização ambiental dirigida a crianças e adolescentes, promovida pela Comissão de Gestão do Parque Natural do Sudoeste Alentejano e Costa Vicentina. A iniciativa pretende aproximar os mais jovens do património natural, promovendo o conhecimento e a valorização dos ecossistemas costeiros. No dia 4, a programação prolonga-se pela noite com um momento dedicado à música junto ao mar, Freddy Locks, Gringos Paradise, No Time to Waste, Terracota e Nubai Sound System integram o cartaz. A iniciativa pretende reforçar, segundo a Câmara Municipal de Odmira, a ligação entre a comunidade, o bodyboard, a cultura e o património natural da Zambujeira do Mar, reunindo diferentes gerações em torno de um programa que cruza desporto, ambiente e música. E hoje, quarta-feira, é dia da DECO. Helena Zagallo, da Delegação Regional do Alentejo, traz-nos um novo tema em defesa dos consumidores.
3: No espaço de informação ao consumidor de hoje, falamos sobre o regulamento dos serviços digitais. As plataformas em linha ficam obrigadas a criar mecanismos que previnam a disseminação de conteúdos ilegais, discursos de ódio, terrorismo ou pornografia infantil. A partir de agora, devem impedir a venda de produtos perigosos ou contrafeitos. Mas não podem limitar o acesso à informação ou à liberdade de expressão ou desinformar através da utilização de algoritmos. O Regulamento dos Serviços Digitais vem definir um conjunto de responsabilidades para os prestadores de serviços intermediários em linha, como sejam as redes sociais, os motores de busca, as plataformas e os mercados em linha, entre outros. Estes serviços de alojamento virtuais, abrangidos por este novo Regulamento dos Serviços Digitais, tratam-se de redes sociais, motores de pesquisa, serviços de partilha de vídeos, conforme já referido, e também de marketplaces que permitem a venda de bens e serviços entre vendedores e consumidores, assim como plataformas que permitem ao consumidor fazer o download de aplicações. Ainda se incluem as plataformas em linha e os motores de pesquisa que sejam utilizados em média e durante 6 meses por pelo menos 45 milhões de destinatários, têm também regras e obrigações reforçadas, porque têm riscos próprios e mais elevados de difusão de conteúdos ilegais. Já sabe que, se precisar de saber mais informação acerca dos seus direitos, neste caso, os seus direitos na utilização dos serviços digitais, pode naturalmente contactar a DECO através do número 266-744-564.
0: Helena Zagallo, da Delegação Regional do Alentejo da DECO, com a rúbrica A Quarta Feira em Defesa dos Consumidores, que pode ouvir também em podcast em www.radiovidigueira.pt. Final deste bloco informativo, com a previsão do estado do tempo nesta quarta-feira, último dia do mês de setembro, o Instituto Português do Mar e da Atmosfera prevê para a região sul céu geralmente muito nublado, com boas abertas na costa sul do Algarve, diminuindo a nublosidade a partir do fim da tarde, com períodos de chuva, até ao fim da tarde em geral fraca, e que poderá ser localmente intensa no Alto Alentejo, e fraca e pouco frequente na costa sul do Algarve. Vento fraco ou moderado, pequena descida da temperatura. Temperaturas essas que poderão alcançar máximas de 30 graus em Beja, 29 em Évora, 21 em Porto Alegre, 23 em Sines.
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0: Existem pessoas que, com grande facilidade, envolvem-se em mexericos, conversas fiadas, mentiras, exageros, ataques venenosos e observações negativas sobre a vida dos outros. Com a palavra, podemos espalhar o ódio, incentivar os outros ao medo e à malícia, espalhar a desinformação, desencorajar, ensinar o erro e arruinar reputações. Não há dúvida que podemos causar grandes estragos por meio da palavra, com o qual poderíamos fazer tanto bem. Também podemos causar estragos por omissão dessa mesma palavra, já que, com frequência, ficamos em silêncio quando deveríamos falar. Deixamos de corrigir os erros do próximo quando deveríamos abordá-los com a devida discrição e gentileza. Geralmente, o mexerico envolve conversas inapropriadas sobre as pessoas que não estão presentes. Além do mais, a chamada fofoca quase sempre acrescenta erros e variações na informação que é transmitida. É muito sério, portanto, prejudicar a reputação de alguém. Por mais que esse dano possa parecer leve em muitos casos, não podemos descartar que aquilo que consideramos uma simples fofoca poderá causar na pessoa que é lesada danos muito maiores do que poderíamos imaginar. Pense nisto e seja feliz.
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14: 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É quarta-feira, a semana vai a meio, mas a energia é a mesma. Em 90 FM ou online, em www.radiovidigueira.pt, deixe-se ficar na nossa companhia, na companhia da Rádio Vidigueira. Como sempre, temos muitas notícias e também muitas músicas para partilhar consigo. Até já!

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se está em Ferreira do Alentejo ou vai passar por lá, não deixe de visitar a exposição de Inácio Lugero. Tem como tema nos 50 anos da aprovação da Constituição e está patente ao público até 30 de setembro no Museu da Câmara Municipal de Ferreira do Alentejo.

Até 30 de setembro está a patente ao público em Alvito a exposição Caminho, de Manuel Carvalho. Esta exposição pode ser vista na Biblioteca Municipal Luís de Camões, em Alvito. É uma exposição de desenho e cerâmica de Manuel Carvalho.

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0: Ter que vou casar com a sua filha. 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
2: O Pax Júlia Teatro Municipal em Beja recebe no dia 29 de janeiro, às 21 horas, o espetáculo O Amor é Assim, de João Baião. Adquira já os seus bilhetes.

O tempo passa a correr e já estamos de saída da primeira hora de Destinos Cruzados. Voltamos já a seguir. Haverá mais música e mais notícias. Até já.

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O festival Vai Descalço realiza-se nos dias 3 e 4 de outubro no Jardim do Largo General Humberto Delgado, em Vila Nova da Baronia. Esta localidade vai tornar o seu jardim ainda mais bonito durante estes dois dias, para que todos se sintam em casa. Cada canto vai proporcionar uma experiência diferente e inesquecível. No que compete ao programa musical, Virgem Suta, Dona Alzira, Daniel Catarino, os Sulfitos e ainda uma oficina de cante que vai contar com a participação de Alvito Cuba e Vidigueira, são as propostas da organização. Há também oficina de pintura, conversas vagar à mesa, jantar de convívio, comidas do mundo, mercadinho pequenino, flash tatus e ainda iniciação à meditação. Motivos não faltam para marcar presença neste festival Vai Descalço, que se realiza nos dias 3 e 4 de outubro em Vila Nova da Baronia.

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1: Buba Espinho vai atuar numa das salas maiores de espetáculo do país. Vai ser já no próximo ano 2027 que o cantor Begense vai atuar no Mel Arena. Esteja atento e compre já o seu bilhete, porque certamente vai escutar.

maior celebração da caça, da natureza e das tradições cinegéticas regressa a Mértola nos dias 23, 24 e 25 de outubro de 2026. Esta será uma edição muito especial porque a Feira da Caça este ano realiza-se numa nova localização, o Parque Desportivo e de Lazer Municipal de Mértola, um espaço amplo, moderno e acolhedor que vai proporcionar certamente novas experiências aos expositores e visitantes, reforçando o conforto, a funcionalidade e a proximidade com a natureza que caracteriza este evento.

Paisagens sonoras é o mote do Festival Música em Património. A Câmara Municipal de Almodóvar apresenta entre setembro e novembro 4 momentos musicais em diferentes espaços patrimoniais do Conselho de Almodóvar. O festival cruza música, património e território e começa já no dia 20 de setembro, às 17 horas, com a atuação Pax Antigua Ensemble na Igreja Matriz de Santa Cruz, em Almodóvar. No dia 11 de outubro, às 21 horas, no Convento de Nossa Senhora da Conceição, há canto e órgão de Ana Esther, Carlos Guilherme e Jaime Blanco. No dia 24 de outubro, pelas 17 horas, na Ermida de Santo Amaro, em Monterrey, há espetáculo com Rui Santana e Filipe Pilar. Oriente em Ocidente, Ocidente em Oriente. É a proposta para esta tarde. Por fim, no último dos 4 dias deste Paisagens Sonoras em Almodóvar, realiza-se no dia 7 de novembro, pelas 21 horas, no Convento Nossa Senhora da Conceição, El Canto del Caballero. É uma atuação de António Manuel Esteiro, que apresenta então este El Canto del Caballero. São 4 dias de paisagens sonoras que não vai querer perder em Almodóvar.

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Destinos Cruzados está a chegar ao fim por hoje, mas pedimos-lhe que nos continue a fazer companhia. A rádio ligada, o dia a acontecer, como sempre, nós, deste lado, consigo. A Rádio Vidigueira é a banda sonora do seu dia-a-dia. Amanhã estamos de regresso. Boa tarde. Fique bem na companhia da Rádio Vidigueira.

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0: Esta quarta-feira, o último dia do mês de setembro, um jovem bombeiro de Fidigar foi encontrado morto. A Polícia Judiciária está a investigar as causas da morte. O Ministro da Agricultura está hoje em Beja para um conjunto de visitas. Beja que acolhe o 11º Congresso Nacional de Regue e Drenagem. A Câmara de Fidigar vai atribuir auxílios económicos aos alunos do ensino superior. A Unidade Local de Saúde Baixo Alentejo vai promover um Open Day. A Universidade Politécnica de Beja vai ter um curso de profissionalização em serviço. A Câmara de Moura promove sessão ao docente. A Câmara e Agrupamento de Escolas de Ourique convidou os pais a almoçar nos refeitórios escolares. Zambujeira Bodyboard Festival nos dias 3 e 4 de outubro. São títulos para desenvolver no Bloco Informativo das 17.
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1: Onze minutos passam neste momento das 15. Boa tarde, vamos dar início, ao programa de hoje, a sua música. Hoje é quarta-feira, 30 de setembro do ano de 2026. Eu, Maria José, vou ficar consigo ao longo destas duas horas aqui na Rádio Vidigueira. Votos de uma ótima tarde. Aguardamos a sua participação a partir deste momento e vamos deixar aqui a sua participação, a sua escolha, e tentarmos fazer hoje destas duas horas o melhor possível para os nossos ouvintes, os nossos trabalhadores e também a nossa casa. A nossa casa que hoje está de luto, porque perdemos um dos nossos. Apenas um elemento com apenas 24 anos, estagiário e funcionário deste Corpo de Bombeiros, fazendo parte da nossa família e partilhando connosco o compromisso de servir e ajudar o próximo. Neste momento de profunda dor, endereçamos à família, amigos e todos aqueles que com ele privaram as nossas mais sentidas condolências. António, fostes um dos nossos, permanecerás na nossa memória e na nossa história. Que a tua alma descanse em paz. À família, um abraço solidário e sentido. Vamos recordar sempre o nosso elemento, António Valiente, que nos deixou ontem, dia 29 de setembro. Vamos dar início ao nosso programa, vamos fazer o melhor que podemos, e tentar minimizar esta dor em todos. Votos de uma ótima tarde e até já.
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2: Vamos passar agora sim ao nosso pedido. Muito boa tarde.
3: Olha, boa tarde, está bom.
2: Boa tarde, Sr. Francisco Sapateiro.
3: Cá estamos.
2: Cá estamos, Sr. Francisco.
3: Sim, mas isto é rápido mesmo. Hoje era um quarto para a sete, passou uma carrinha, vinha trazer equipamentos da Espanha. Sim. Nova Técnica, uma carrinha.
2: Do nosso patrocinador. Muito bem. Da Nova Técnica.
3: Sim, o... A música é o
2: Sol do Mendigo.
3: Sol do Mendigo. E a dedicatória é para todos os participantes e ouvintes, como está a amizade para todos. E pronto, é isso. Até amanhã, obrigadinho.
2: Obrigada.
3: Passo bem.
2: Obrigada. Até amanhã, Sr. Francisco.

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0: Passamos à próxima participação. Muito boa tarde.
1: Boa tarde, Dona Maria.
0: Olá, boa tarde, Dona Mariana das Neves. Dona Mariana, vamos dizer a frase.
1: Nova técnica, grande variedade. Olha, não consigo.
0: Grande variedade de pavimentos e azulejos. É Rosal, do A Fronteira. É Rosal?
1: Do A Fronteira.
0: Do A Fronteira. E a música que vamos ouvir?
1: Do Coral Pinheiro, Terra de Catarina.
0: A dedicatória.
1: A dedicatória é para vocês que já têm gostado de ouvir. É para a Dona Manuela Martins. Tenho tantas cidades com ela, que ela tinha ouvido participar aí no rádio, que foi ela na noite. Espero que seja tudo bem com ela. E é para todas as pessoas que gostam de ouvir, para todos os participantes e ouvintes da Rádio da Vigueira, muita saúde para todos.
0: Obrigada. Tudo bom. Até amanhã. Um beijinho.

0: Lindo ramo verde escuro, venha daí com as suas participações e a sua escolha.
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0: Vamos passar à próxima participação. Muito boa tarde.
1: Boa tarde.
0: Sim, boa tarde, Sr. José Horta.
1: Horta.
0: De Santo Amador.
1: Santo Amador.
0: Vamos dizer a frase, Sr. José.
1: Vai lá, uma ajudinha.
0: Nova técnica.
1: Nova técnica.
0: Grande variedade de pavimentos.
1: Grande variedade de pavimentos.
0: E azulejos.
1: E azulejos.
0: Em Rosal de la Fronteira.
1: Em Rosal de la Fronteira.
0: E a música que vamos ouvir?
1: Vamos aí, Águas Canário, uma é a sua escolha.
0: E a dedicatória?
1: A dedicatória é sempre para o parente Luciano, a Horta e Cabeça Gorda, para o Zé Grande e para o Zé Barriguita, para o Zé Tó e para o Manuel Faria e para quem gostar de ouvir e para o Rádio Vidigueira.
0: Obrigada pela participação. Boa tarde e até amanhã, Sr. José.
1: Até amanhã, se
0: Até amanhã. Tchau.

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7 minutos apenas para as 16. Vamos aguardar a sua participação. Aguardar a sua participação através do 284-437-001.

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3: Vamos dar início à segunda hora de hoje da sua música. A partir deste momento aguardamos a sua participação. Vamos para já atender a primeira desta segunda hora. Muito boa tarde.
4: Boa tarde, Dona Maria José. Como está?
3: Olá, boa tarde. Estou a falar com a Dona Paula.
4: Paula, Vila Nova da Baronia.
3: Paula, vamos dizer a frase.
4: Praça Nova Técnica, grande variedade de pavimento e azulejo no Rosal pela Fronteira.
3: E a música que vamos ouvir, qual é?
4: É o Grupo Rural Rama Verde e Eu Já Vi Amélia.
3: E a dedicatória?
4: Olha, a dedicatória é para todos aí na rádio. Não é um dia muito fácil para quem está aí, para quem é mãe e para quem... Olha, é para tudo.
3: E é tudo. Para todos. Verdade. Um dia triste para nós. Para todos
4: é.
3: Nós.
4: Para ele é que é o pior. E para a família. Está a passar um momento tão triste.
3: Obrigado, Paula.
4: Boa tarde.
3: Um beijinho. Obrigada. Boa tarde.

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2: Vamos passar à próxima participação. Muito boa tarde.
3: Boa tarde, Dona Maria José, como está?
2: Boa tarde, Dona Joana.
3: Boa tarde.
2: Dona Joana, que está a ligar-nos de Vera Cruz. Vamos dizer a frase?
3: Com certeza. Pavimentos e azulejos, preços diretos de fábrica, qualidade abaixo de preço, é Rosal na Fronteira.
2: E a música que vamos ouvir?
3: Vamos ouvir qualquer azul de Portela, qualquer dos alentejanos.
2: A dedicatória.
3: Para a minha amiga Maribara, Maria Inácia, para o meu povo Flor, para a minha filha, para os meus netos, netos e primos e primas, para o lar de Lava, Vidigueira, Portel, Bombeiros, Vidigueira e Portel, para todos os bombeiros, para a Dona Maria José, para a Dona Maria Dares, para a Dona Ivoba, para todos os ouvintes e participantes da Rádio Vidigueira.
2: Obrigada. Obrigada. Um beijinho, até amanhã.
3: E até amanhã, obrigada.

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2: Vamos passar à próxima participação. Muito boa tarde.
3: Boa tarde, Marisa.
2: Olá, boa tarde. Bruno José.
3: De Beja.
2: De Beja. Bruno, vamos dizer a frase?
3: Frase nova técnica. Provavelmente seja de a baixo preço do Rosal da Fronteira.
2: E a música que vamos ouvir?
3: José Malhoa.
2: José Malhoa. Um tema à escolha? A dedicatória.
3: Antes, para mim, queria dar os sentimentos ao irmão Mário do Idirira.
2: Obrigado.
3: E à família. E é assim a vida.
2: Obrigada, agora, Bruno.
3: Antes, agora, eu disse que é o Zé Malhoa.
2: Sim.
3: Para a minha família, para aí vocês na rádio, para a dona Cristóvão Ramírez e para o Sr. Manuel da Florida.
2: Obrigada. Tudo bom, Bruno. Obrigada, tudo bom.

0: Passamos à próxima participação. Muito boa tarde.
1: Boa tarde, Dona Margarida.
0: Boa tarde, Dona Margarida. Vamos dizer a frase?
1: Mais nova técnica, nova técnica, a juiz e pavimento, a luz da fronteira.
0: E a música que vamos ouvir?
1: O Carlos do Alentejo, minha mãe, Tormenta Rosa.
0: A dedicatória.
1: Nada da Flica, nada em ninguém. Francisca Caldeira, Maria Ferreira, Zulmira e Maria Mena e Francisca. Olha. E para os meus filhos, para a minha filha, para a minha neta, para o meu neto, e para o meu marido, e para o meu irmão, e para você e para o seu irmão.
0: Obrigada. Boa tarde e até amanhã. Um beijinho, Dona Margarida.

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1: Vamos passar à próxima participação. Muito boa tarde.
2: Olá, Maria Zé, boa tarde.
1: Boa tarde, Dona Joana Fragoso. Vidigueira, Dona Joana, vamos dizer a frase.
2: França, nova técnica, grande variedade de pavimentos e azulejos em Rosal da Fronteira. A música é Mar Paulo, um tema à sua escolha.
1: Sim, a dedicatória.
2: Dedicatória para o meu marido, para os meus filhos, para os meus netos, para as minhas noras, para si, para a sua família, para os seus colegas da rádio, para todas as minhas amigas e vizinhas, não para deixar de ninguém, colegas de ginástica, família, e para todos os bombeiros do mundo, muita saúde para eles todos, e horas sempre boas. E até amanhã.
1: Obrigado.
2: Boa tarde.
1: Um beijinho, Dona Joana. Boa tarde.
2: Amanhã.

0: Vamos passar à próxima participação. Muito boa tarde.
1: Boa tarde, Maria José.
0: Boa tarde.
1: Donzelica de Moura.
0: Donzelica, dona Donzelica, vamos dizer a frase.
1: Nova técnica, grande variedade de azulejos e pavimentos em Rosal da Fronteira.
0: A música que vamos ouvir?
1: Hoje vamos ouvir a Amália Rodrigues, que foi Deus.
0: Uhum.
1: E a dedicatória é para todos os amigos e amigas, familiares, as condolências para quem é esse menino que partiu. Força e coragem para todos, para toda a família. O nosso
0: obrigado.
1: Patrocinador, os nossos bombeiros, para todos que estão nesta hora de luto na Rádio Vidigueira.
0: E nos bombeiros, obrigado.
1: Nos bombeiros.
0: Obrigada, um beijinho.
1: Um beijinho grande, Maria José, tudo bom para
0: obrigado.
1: Si.
0: Obrigado, até amanhã.

0: Vamos passar ao próximo pedido. Muito boa tarde.
1: Boa tarde, minha Marisa.
0: Olá, boa tarde, senhor Campanisso. Está a ligar-nos de Beja.
1: De Beja.
0: Vamos dizer a frase, senhor Campanisso.
1: Nova técnica de variedade de azulejos e pavimentos em Rosados à Fronteira.
0: E a música que vamos ouvir?
1: De Zeca Afonso, à sua escolha.
0: A dedicatória.
1: A dedicatória para já, para todos os bombeiros de Portugal e da Espanha, que eles também ajudam a gente de vez em quando. Para todo o pessoal da Rádio Vidigente, o pessoal de São José Alcântara e Marmelada, para as minhas duas sobrinhas, Maria Luísa e Francisca, em Periguarda, para a minha sobrinha Maria Campanice, que mora em Selmes, agora, para todo o pessoal bom deste mundo. Muito obrigado.
0: Obrigada. Tudo bom. Até amanhã, Sr. Campanice.

0: Passamos ao próximo pedido. Muito boa tarde.
1: Boa tarde, como está?
0: Olá, boa tarde. Dona Adelina. Dona Adelina, vamos dizer a frase.
1: Mais uma, faz favor.
0: Nova técnica.
1: Nova técnica.
0: Grande variedade de pavimentos.
1: Grande variedade de pavimentos de azulejo em Luzal La Fronteira.
0: E a música que vamos ouvir?
1: Qualquer uma, deles.
0: E a dedicatória?
1: É para você, é para a sua família. É os parabéns dos anos da sua mãe, que o Chico diz logo, a mãe da Maria faz anos e Ana lhe diz parabéns.
0: Foi ótimo, é obrigado, Francisco, obrigada, um beijinho.
1: O Francisco é para os irmãos, é para a cunhada e para a cunhada, para o Francisco Sapateiro, família, para o Arnaldo e família, para o meu primo Zé Malveira e família, para a Maria de Alvaro e Beja e família. Para o Francisco da Horta, para a Manuela Soares, para a Antônia Baião e para quem gostar de ouvir.
0: Obrigada. Tudo bom.
1: Para o Zé Malveiro também, não me esquece o meu primo.
0: Obrigada, boa tarde.

0: Vamos passar à próxima participação e última participação de hoje. Muito boa tarde.
1: Boa tarde, Dona Maria José. Está boa?
0: Boa tarde, Dona.
1: Bom, Maria Zeferino de Moura.
0: Dona Maria, que está a ligar-nos de Moura. Vamos à frase.
1: Sim. Nova técnica, pavimento, nova técnica, grande variedade de pavimentos e azulejos em Rosal de La Fronteira.
0: E a música que vamos ouvir?
1: É o Cruzeiro com o Rio Azul.
0: A dedicatória?
1: Hoje é especialmente para os bombeiros da Vidigueira e para a família desse jovem que nos deixou tão cedo.
0: Obrigado.
1: Boa tarde.
0: Obrigada. Um beijinho. Até amanhã.

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São 5 horas. 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

Boa tarde, um bombeiro de 24 anos, da Corporação dos Bombeiros de Vidigar, de nacionalidade cubana, foi encontrado morto ontem à noite na casa onde vivia, na Vidigar. O alerta, segundo o Comando Sub-Regional de Emergência e Proteção Civil do Baixo Alentejo, foi dado às 22 horas, mobilizando para o local os bombeiros de Vidigar e a Vemer de Beja, que declarou o óbito no local. A GNR, presente no local, acionou posteriormente a Polícia Judiciária, que já está a investigar as circunstâncias da morte. O homem, de acordo com a edição de hoje do Jornal de Notícias, foi encontrado num cenário com muito sangue, sendo para já desconhecidas as causas da morte. O corpo foi transportado para o gabinete médico legal do Hospital José Joaquim Fernandes, em Beja, onde será realizada a autópsia para apurar as causas da morte. A Associação Humanitária dos Bombeiros Voluntários de Vidigara já comunicou a morte do seu elemento, estagiário e funcionário, com profunda tristeza e consternação. A associação, que endereça à sua família, amigos e a todos aqueles que com eles privaram, as mais sentidas condolências. O ministro da Agricultura e Mar, José Manuel Fernandes, está esta quarta-feira em Beja. José Manuel Fernandes, que iniciou este périplo em Beja com uma visita à empresa Almibéria, onde decorrerá a apresentação da empresa e da Portugal Nuts. O ministro da Agricultura participa, depois do almoço, às 14h15, na ação de abertura do 11º Congresso Nacional de Rega e Drenagem, organizado pelo Centro Operativo de Tecnologia e Regadio, e que decorre no NERB, Aibal. Mais tarde, às 15h30, José Manuel Fernandes visita a Santa Casa da Misericórdia de Beja, onde vai conhecer o projeto Lima-Alentejo, o Laboratório de Integração e Mobilidade Agrícola do Alentejo. O auditório do NERB, em Beja, acolhe a partir de hoje e até 2 de outubro o 11º Congresso Nacional de Rega e Drenagem, organizado pelo

0: Centro Operativo e de Tecnologia de Regadio, o congresso decorre sob o tema Água para Produzir o Futuro, Resiliência, Eficiência e Inteligência nos Recursos Hídricos, e coloca a eficiência na aplicação da água, a digitalização e a inteligência artificial no centro da resposta às alterações climáticas, reunindo responsáveis políticos, agricultores, empresas, investigadores e especialistas. O Ministro da Agricultura e Mar participa na sessão de abertura. O 11º Congresso Nacional de Rega e Drenagem apresenta como principais momentos a grande entrevista a José Macário Correia, Presidente da Águas de Portugal, a apresentação do Barómetro Nacional do Uso Eficiente da Água na Agricultura, que revela que as áreas abrangidas por práticas de uso eficiente ultrapassavam 118 mil hectares em 2025, o Frente a Frente Água, Ambiente e Agricultura e o debate da gota ao dado, como a inteligência artificial está a transformar o regadio. O programa inclui ainda projetos inovadores, uma intervenção internacional sobre inteligência artificial e digitalização, o estudo EDIA COTRE sobre a monitorização dos solos nos blocos de rega de Alqueva e os prémios COTRE Personalidades do Regadio. As explicações são de Gonçalo Moraes Tristão, presidente do Centro Operativo de Tecnologia do Regadio, que pretende debater o setor da água e o seu futuro, e defende que a implementação da estratégia Água que Une, apresentada pelo Governo, seja feita rapidamente.
1: No fundo, a nossa preocupação é juntar aqui durante dois dias, neste caso este ano aqui em Beja, juntar durante dois dias especialistas das áreas da água, mas não só na parte agrícola, portanto temos também aqui pessoas ligadas mais ao setor do ambiente, pessoas ligadas ao setor das águas, nomeadamente as águas de Portugal, desenvolvimento sustentável, portanto temos aqui várias perspectivas acerca das questões da água. O tema da água hoje em dia está muito em cima da mesa, aliás o governo português adotou o ano passado uma estratégia que chamou a estratégia Água que Une, que tem uma visão holística do setor da água, portanto não é só água para a agricultura, é água para todos os setores, nomeadamente o urbano, e portanto uma das preocupações ou um dos temas principais que terá foco aqui nestes dois dias de congresso é precisamente percebermos como é que está a ser implementada essa estratégia. Nesse sentido temos cá até o José Macário Correia, que é o presidente da entidade que vai coordenar a implementação da estratégia, e portanto esse é um dos temas principais. Outro tema também que nós reportamos de muito interesse é perceber, olhar para o futuro e perceber de duas perspectivas. Uma, ouvir os jovens, portanto temos uma mesa redonda dedicada apenas aos jovens, em que queremos perceber qual é a visão deles para o futuro, o que é que eles pensam da gestão da água, o que é que eles pensam do regadio daqui a 15, 20 anos, porque são eles daqui a 15, 20 anos que estão a liderar as explorações agrícolas e eventualmente a liderar também a gestão do recurso hídrico. Portanto, reportamos isso de muito importante. E por outro lado, o futuro também, perceber a evolução da tecnologia e como é que a inteligência artificial também nos vai auxiliar na agricultura e no regadio. Enfim, são esses os temas principais e respondendo à sua pergunta, a preocupação, eu diria que o setor agrícola, a preocupação neste momento é, a preocupação é de acelerar a implementação da estratégia Água que Une, porque a estratégia Água que Une tem imensas medidas, algumas obras que o setor reputa de importantes e, portanto, o setor defende que essa estratégia seja posta em prática rapidamente.
0: Gonçalo Moraes Tristão, em declarações à Rádio Vidicara, a propósito deste Congresso Nacional de Água de Rega e Drenagem, que decorre em Beja, onde o setor da água vai estar em debate. A Câmara de Vidicara promove entre 1 de outubro e 15 de novembro o período de candidaturas para o ano letivo 26-27 para a atribuição dos auxílios económicos aos estudantes do ensino superior do concelho. Este apoio, segundo a Câmara Municipal de Vidigueira, que pode ser formalizado no balcão único, balcão eletrónico da autarquia, dirige-se aos alunos que ingressam ou frequentam um curso técnico superior profissional, um ciclo de licenciatura, um ciclo de estudos integrado de mestrado ou um ciclo de estudos de mestrado em estabelecimento de ensino superior público, privado ou cooperativo. A Câmara Municipal de Vidigueira pretende valorizar e incentivar o ingresso e a frequência do ensino superior, premiando e apoiando os jovens estudantes residentes na área geográfica do município, de forma a contribuir para elevar a qualificação académica e formativa dos seus municípios. As explicações são do Presidente da Câmara Municipal de Vidigueira, Ricardo Bonito, que aponta algumas novidades neste apoio da autarquia.
1: que tomamos posse que a educação, e sempre sabemos que a educação seria um dos pilares fundamentais naquilo que é o desenvolvimento socioeconómico do nosso concelho. E este momento é, de facto, um momento importante para as famílias, porque o município apoia as famílias nesta fase que até é mais complicada na vida das pessoas. Abrimos agora as candidaturas e temos algumas alterações também que serão comunicadas oportunamente àquilo que é a forma de estarmos junto dos nossos estudantes, junto das suas famílias. Tendemos a aumentar o valor para também dar resposta àquilo que são as exigências face aos elevados custos que estão associados também a toda esta questão, quer ao nível das rendas, quer ao nível das deslocações, e o município quer estar próximo dos estudantes, e esta é uma forma também de apoiarmos os estudantes e as famílias. Como disse inicialmente, queremos um concelho com bons estudantes, capazes, que sejam críticos sobre a sua vida cotidiana aqui no nosso concelho, de forma também a podermos crescer em conjunto, porque, como tenho dito várias vezes, o futuro constrói-se hoje e os jovens são a base do hoje e do nosso futuro.
0: O presidente da Câmara Municipal de Virgueira, Ricardo Bonito. A Universidade Politécnica de Beja vai ter um curso de profissionalização em serviço. Segundo avançou a Universidade Politécnica de Beja, o Ministério da Educação, Ciência e Inovação contratualizou 1.036 vagas gratuitas em cursos de profissionalização em serviço para professores com habilitação própria. A medida abrange 4 instituições de ensino superior, cabendo à Universidade Politécnica de Beja a disponibilização de 98 vagas. O programa, de acordo com o PBEJA, destina-se a docentes integrados provisoriamente nos quadros, através dos concursos externos extraordinários de 2024-2025 e 2025-2026. Com início previsto para outubro, os cursos têm a duração de 1 ano para professores com mais de 5 anos de serviço e de 2 anos para os docentes com menor tempo de serviço. Com cerca de 80% das vagas nacionais já preenchidas, a iniciativa, segundo avançou a Universidade Politécnica de Beja, pretende assegurar a qualificação pedagógica sem que os professores interrompam a sua atividade letiva, contribuindo para combater a escassez de docentes e valorizar a carreira. A Unidade Local Sul do Baixo Alentejo realiza no dia 19 de outubro, no Hospital José Joaquim Fernandes, o Open Day para médicos internos. A ação vai decorrer entre as 10h30 e as 17h, e, segundo a ULSPA, visa dar a conhecer de perto os serviços e contactar diretamente com os responsáveis de cada um, de forma a conhecer a sua estrutura, dinâmica e oportunidades de formação. O Open Day, segundo a Unidade Local de Saúde Baixo Montejo, será também um momento para partilhar experiências e esclarecer dúvidas, ajudando-o a tomar uma decisão informada sobre o próximo passo. A Câmara Municipal de Moura vai realizar a recepção ao docente com atividades que se realizam nos dias 8 e 10 de outubro. Segundo a Câmara Municipal, promotora da iniciativa, esta pretende dar as boas-vindas aos docentes de todas as escolas do concelho, professores da AECS e técnicos dos agrupamentos e do município ligados à área da educação. Um momento de convívio e partilha que pretende dar a conhecer um pouco do concelho. Este ano, os participantes da recepção ao docente têm a oportunidade de participar num percurso cultural pela cidade de Moura, a partir das 18 horas do dia 8 de outubro, e no dia 10 poderão desfrutar de um passeio de barco e um sunset no Grande Lago de Alqueva. O município de Ourique e o agrupamento de escolas renovam, no início deste ano letivo, o convite aos pais e encarregados de educação para almoçarem com os filhos nos refeitórios escolares. Segundo anunciou a Câmara Municipal de Ourique, a iniciativa aproxima as famílias da escola e permite conhecer de perto as refeições servidas e um ambiente em que os alunos já almoçam diariamente. Nos refeitórios escolares, privilegia-se a utilização de ingredientes frescos e de origem local, sempre que possível, para oferecer refeições saudáveis, equilibradas e sustentáveis. Os pais encarregados de educação devem adquirir a senha de adulto ao preço de 4,10€ até às 16h30 do dia anterior ao almoço. A Zambujeira do Mar recebe nos dias 3 e 4 de outubro a terceira edição do Zambujeira Bodyboard Festival. A edição deste ano inclui a terceira etapa do circuito de bodyboard de Usacas 2026, que vai definir os vencedores da competição, e é organizado pelo Núcleo de Bodyboard da Zambujeira do Mar, em parceria com a Câmara de Odmira e o apoio da Junta de Freguesia de São Teutónio. O festival tem início a 3 de outubro com uma atividade de sensibilização ambiental dirigida a crianças e adolescentes, promovida pela Comissão de Gestão do Parque Natural do Sudoeste Alentejano e Costa Vicentina. A iniciativa pretende aproximar os mais jovens do património natural, promovendo o conhecimento e a valorização dos ecossistemas costeiros. No dia 4, a programação prolonga-se pela noite com um momento dedicado à música junto ao mar, Freddie Locks, Gringos Paradise, No Time to Waste, Terracota e Nubai Sound System integram o cartaz. A iniciativa pretende reforçar, segundo a Câmara Municipal de Odmira, a ligação entre a comunidade, o bodyboard, a cultura e o património natural da Zambujeira do Mar, reunindo diferentes gerações em torno de um programa que cruza desporto, ambiente e música. E hoje, quarta-feira, é dia da DECO. Helena Zagalo, da Delegação Regional do Alentejo, traz-nos um novo tema em defesa dos consumidores.
2: No espaço de informação ao consumidor de hoje, falamos sobre o regulamento dos serviços digitais. As plataformas em linha ficam obrigadas a criar mecanismos que previnam a disseminação de conteúdos ilegais, discursos de ódio, terrorismo ou pornografia infantil. A partir de agora, devem impedir a venda de produtos perigosos ou contrafeitos. Mas não podem limitar o acesso à informação ou à liberdade de expressão ou desinformar através da utilização de algoritmos. O Regulamento dos Serviços Digitais vem definir um conjunto de responsabilidades para os prestadores de serviços intermediários em linha, como sejam as redes sociais, os motores de busca, as plataformas e os mercados em linha, entre outros. Estes serviços de alojamento virtuais abrangidos por este novo regulamento dos serviços digitais tratam-se de redes sociais, motores de pesquisa, serviços de partilha de vídeos, conforme já referido, e também de marketplaces que permitem a venda de bens e serviços entre vendedores e consumidores, assim como plataformas que permitem ao consumidor fazer o download de aplicações. Ainda se incluem as plataformas em linha e os motores de pesquisa que sejam utilizados em média e durante 6 meses por pelo menos 45 milhões de destinatários, têm também regras e obrigações reforçadas, porque têm riscos próprios e mais elevados de difusão de conteúdos ilegais. Já sabe que, se precisar de saber mais informação acerca dos seus direitos, neste caso, os seus direitos na utilização dos serviços digitais, pode naturalmente contactar a DECO através do número 266-744-564.
0: Helena Zagalo, da Delegação Regional do Alentejo da DECO, com a rubrica Quarta-feira na Rádio Vidigueira, que pode ouvir também em podcast em www.radiovidigueira.pt. Final deste bloco informativo, com a previsão do estado do tempo para amanhã, quinta-feira, primeiro dia do mês de outubro. Vamos ter céu pouco nublado ou limpo, aumentando temporariamente a nubosidade na parte mais interior durante a tarde, com vento fraco a moderado do quadrante norte, por vezes forte nas terras altas do litoral centro até início da manhã e da região norte no fim do dia, e temporariamente na faixa costeira ocidental durante a tarde, sendo sudoeste na costa sul do Algarve durante a tarde. Pequena descida da temperatura mínima, pequena subida da temperatura máxima, em especial no interior norte e centro. Temperaturas que poderão atingir a máximas de 28 graus em Beja e Évora, 26 em Porto Alegre, 23 em Sines.
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0: existem pessoas que com grande facilidade envolvem-se em mexericos, conversas fiadas, mentiras, exageros, ataques venenosos e observações negativas sobre a vida dos outros. Com a palavra, podemos espalhar o ódio, incentivar os outros ao medo e à malícia, espalhar a desinformação, desencorajar, ensinar o erro e arruinar reputações. Não há dúvida que podemos causar grandes estragos por meio da palavra, com o qual poderíamos fazer tanto bem. Também podemos causar estragos por omissão dessa mesma palavra, já que, com frequência, ficamos em silêncio quando deveríamos falar. Deixamos de corrigir os erros do próximo quando deveríamos abordá-los com a devida discrição e gentileza. Geralmente, o mexerico envolve conversas inapropriadas sobre as pessoas que não estão presentes. Além do mais, a chamada fofoca quase sempre acrescenta erros e variações na informação que é transmitida. É muito sério, portanto, prejudicar a reputação de alguém. Por mais que esse dano possa parecer leve em muitos casos, não podemos descartar que aquilo que consideramos uma simples fofoca poderá causar na pessoa que é lesada danos muito maiores do que poderíamos imaginar. Pense nisto e seja feliz.
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4: 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São 6 horas. 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
4: 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São 7 horas. 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

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São 8 horas. 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

0: Boa noite.
1: Um bombeiro de 24 anos, da Corporação dos Bombeiros de Vidigar, de nacionalidade cubana, foi encontrado morto ontem à noite na casa onde vivia, na Vidigar. O alerta, segundo o Comando Sub-Regional de Emergência e Proteção Civil do Baixo Montejo, foi dado às 22 horas, mobilizando para o local os bombeiros de Vidigar e a Vemer de Beja, que declarou o óbito no local. A GNR, presente no local, acionou posteriormente a Polícia Judiciária, que já está a investigar as circunstâncias da morte. O homem, de acordo com a edição de hoje do Jornal de Notícias, foi encontrado num cenário com muito sangue, sendo para já desconhecidas as causas da morte. O corpo foi transportado para o gabinete médico legal do Hospital José Joaquim Fernandes, em Beja, onde será realizada a autópsia para apurar as causas da morte. A Associação Humanitária dos Bombeiros Voluntários de Vidigara já comunicou a morte do seu elemento, estagiário e funcionário, com profunda tristeza e consternação. A associação, que endereça à sua família, amigos e a todos aqueles que com eles privaram, as mais sentidas condolências. O ministro da Agricultura e Mar, José Manuel Fernandes, está esta quarta-feira em Beja. José Manuel Fernandes, que iniciou este périplo em Beja com uma visita à empresa Almibéria, onde corre a apresentação da empresa e da Portugal Nuts. O ministro da Agricultura participa, depois do almoço, às 14h15, na sessão de abertura do 11º Congresso Nacional de Rega e Drenagem, organizado pelo Centro Operativo de Tecnologia Irrigadio e que decorre no NERB, Aibal. Mais tarde, às 15h30, José Manuel Fernandes visita a Santa Casa da Misericórdia de Beja, onde vai conhecer o projeto Lima Alentejo, o Laboratório de Integração e Mobilidade Agrícola do Alentejo. O auditório do NERB, em Beja, acolhe a partir de hoje e até 2 de outubro o 11º Congresso Nacional de Rega e Drenagem. Organizado pelo Centro Operativo e de Tecnologia de Regadio, o congresso decorre sob o tema Água para Produzir o Futuro, Resiliência, Eficiência e Inteligência nos Recursos Hídricos, e coloca a eficiência na aplicação da água, a digitalização e a inteligência artificial no centro da resposta às alterações climáticas, reunindo responsáveis políticos, agricultores, empresas, investigadores e especialistas. O ministro da Agricultura e Mar participa na sessão de abertura. O 11º Congresso Nacional de Rega e Drenagem apresenta como principais momentos a grande entrevista a José Macário Correia, presidente da Águas de Portugal, a apresentação do Barómetro Nacional do Uso Eficiente da Água na Agricultura, que revela que as áreas abrangidas por práticas de uso eficiente ultrapassavam 118 mil hectares em 2025, o Frente a Frente Água, Ambiente e Agricultura e o debate da gota ao dado, como a inteligência artificial está a transformar o regadio. O programa inclui ainda projetos inovadores, uma intervenção internacional sobre inteligência artificial e digitalização, o estudo EDIA COTRE sobre a monitorização dos solos nos blocos de rega de Alqueva e os prémios COTRE Personalidades do Regadio. As explicações são de Gonçalo Moraes Tristão, presidente do Centro Operativo de Tecnologia do Regadio, que pretende debater o setor da água e o seu futuro, e defende que a implementação da estratégia Água que Une, apresentada pelo Governo, seja feita rapidamente.
2: No fundo, a nossa preocupação é juntar aqui durante 2 dias, neste caso este ano aqui em Beja, juntar durante 2 dias especialistas das áreas da água, mas não só na parte agrícola, portanto temos também aqui pessoas ligadas mais à

0: setor do ambiente, pessoas ligadas ao setor das águas, nomeadamente as águas de Portugal, desenvolvimento sustentável. Portanto, temos aqui várias perspectivas acerca das questões da água. O tema da água hoje em dia está muito em cima da mesa. Aliás, o governo português adotou o ano passado uma estratégia que chamou a Estratégia Água que Une, que tem uma visão holística do setor da água. Portanto, não é só água para a agricultura, é água para todos os setores, nomeadamente o urbano. E, portanto, uma das preocupações, ou um dos temas principais que terá foco aqui nestes dois dias de Congresso, é precisamente percebermos como é que está a ser implementada essa estratégia. Nesse sentido, temos cá até o engenheiro José Macário Correia, que é o presidente da entidade que vai coordenar a implementação da estratégia. E, portanto, esse é um dos temas principais. Outro tema também que nós reportamos de muito interesse é perceber, olhar para o futuro e perceber de duas perspectivas. Uma, ouvir os jovens. Portanto, temos uma mesa redonda dedicada apenas aos jovens, em que queremos perceber qual é a visão deles para o futuro. O que é que eles pensam da gestão da água, o que é que eles pensam do regadio daqui a 15, 20 anos, porque são eles daqui a 15, 20 anos que estão a liderar as explorações agrícolas e eventualmente a liderar também a gestão do recurso hídrico. Portanto, reputamos isso de muito importante. E, por outro lado, o futuro também, perceber a evolução da tecnologia e como é que a inteligência artificial também nos vai auxiliar na agricultura e no regadio. Enfim, são esses os temas principais e respondendo à sua pergunta, a preocupação, eu diria que o setor agrícola, a preocupação neste momento é, a preocupação é de acelerar a implementação da estratégia Água que Une, porque a estratégia Água que Une tem imensas medidas, algumas obras que o setor reputa de importantes e, portanto, o setor defende que essa estratégia seja posta em prática rapidamente.
1: Gonçalo Moraes Tristão, em declarações à Rádio Vidicara, a propósito deste Congresso Nacional Água de Rega e Drenagem, que decorre em Beja, onde o setor da água vai estar em debate. A Câmara de Vidicara promove entre 1 de outubro e 15 de novembro o período de candidaturas para o ano letivo 26-27 para a atribuição dos auxílios económicos aos estudantes do ensino superior do concelho. Este apoio, segundo a Câmara Municipal de Vidigueira, que pode ser formalizado no balcão único, balcão eletrónico da autarquia, dirige-se aos alunos que ingressam ou frequentam um curso técnico superior profissional, um ciclo de licenciatura, um ciclo de estudos integrado de mestrado ou um ciclo de estudos de mestrado em estabelecimento de ensino superior público, privado ou cooperativo. A Câmara Municipal de Vidigueira pretende valorizar e incentivar o ingresso e a frequência do ensino superior, premiando e apoiando os jovens estudantes residentes na área geográfica do município, de forma a contribuir para elevar a qualificação académica e formativa dos seus municípios. As explicações são do Presidente da Câmara Municipal de Vidicara, Ricardo Bonito, que aponta algumas novidades neste apoio da autarquia.
2: Tomamos posse que a educação, e sempre sabemos que a educação seria um dos pilares fundamentais naquilo que é o desenvolvimento socioeconómico do nosso concelho. E este momento é, de facto, um momento importante para as famílias, porque o município apoia as famílias nesta fase que até é mais complicada na vida das pessoas. Abrimos agora as candidaturas e temos algumas alterações também que serão comunicadas oportunamente àquilo que é a forma de estarmos junto dos nossos estudantes, junto das suas famílias. Tendemos a aumentar o valor para também dar resposta àquilo que são as exigências face aos elevados custos que estão associados também a toda esta questão, quer ao nível das rendas, quer ao nível das deslocações, e o município quer estar próximo dos estudantes, e esta é uma forma também de apoiarmos os estudantes e as famílias. Como disse inicialmente, queremos um concelho com bons estudantes, capazes, que sejam críticos sobre a sua vida cotidiana aqui no nosso concelho, de forma também a podermos crescer em conjunto, porque, como tenho dito várias vezes, o futuro constrói-se hoje e os jovens são a base do hoje e do nosso futuro.
1: O Presidente da Câmara Municipal de Vidigueira, Ricardo Bonito. A Universidade Politécnica de Beja vai ter um curso de profissionalização em serviço. Segundo avançou a Universidade Politécnica de Beja, o Ministério da Educação, Ciência e Inovação contratualizou 1.036 vagas gratuitas em cursos de profissionalização em serviço para professores com habilitação própria. A medida abrange quatro instituições de ensino superior, cabendo à Universidade Politécnica de Beja a disponibilização de 98 vagas. O programa, de acordo com o PBEJA, destina-se a docentes integrados provisoriamente nos quadros, através dos concursos externos extraordinários de 2024-2025 e 2025-2026. Com início previsto para outubro, os cursos têm a duração de um ano para professores com mais de 5 anos de serviço e de 2 anos para os docentes com menor tempo de serviço. Com cerca de 80% das vagas nacionais já preenchidas, a iniciativa, segundo avançou a Universidade Politécnica de Beja, pretende assegurar a qualificação pedagógica sem que os professores interrompam a sua atividade letiva, contribuindo para combater a escassez de docentes e valorizar a carreira. A Unidade Local Sul do Baixo Alentejo realiza no dia 19 de outubro, no Hospital José Joaquim Fernandes, o Open Day para médicos internos. A ação vai decorrer entre as 10h30 e as 17h, e segundo a ULSPA, visa dar a conhecer de perto os serviços e contactar diretamente com os responsáveis de cada um, de forma a conhecer a sua estrutura, dinâmica e oportunidades de formação. O Open Day, segundo a Unidade Local de Saúde do Baixo Montejo, será também um momento para partilhar experiências e esclarecer dúvidas, ajudando a tomar uma decisão informada sobre o próximo passo. A Câmara Municipal de Moura vai realizar a recepção ao docente com atividades que se realizam nos dias 8 e 10 de outubro. Segundo a Câmara Municipal, promotora da iniciativa, esta pretende dar as boas-vindas aos docentes de todas as escolas do concelho, professores da AECS e técnicos dos agrupamentos e do município ligados à área da educação. Um momento de convívio e partilha que pretende dar a conhecer um pouco do concelho. Este ano, os participantes da recepção ao docente têm a oportunidade de participar num percurso cultural pela cidade de Moura, a partir das 18 horas do dia 8 de outubro, e no dia 10 poderão desfrutar de um passeio de barco e um sunset no Grande Lago de Alqueva. O município de Ourique e o agrupamento de escolas renovam, no início deste ano letivo, o convite aos pais e encarregados de educação para almoçarem com os filhos nos refeitórios escolares. Segundo anunciou a Câmara Municipal de Ourique, a iniciativa aproxima as famílias da escola e permite conhecer de perto as refeições servidas e um ambiente em que os alunos já almoçam diariamente. Nos refeitórios escolares, privilegia-se a utilização de ingredientes frescos e de origem local, sempre que possível, para oferecer refeições saudáveis, equilibradas e sustentáveis. Os pais encarregados de educação devem adquirir a senha de adulto ao preço de 4,10€ até às 16h30 do dia anterior ao almoço. A Zambujeira do Mar recebe nos dias 3 e 4 de outubro a terceira edição do Zambujeira Bodyboard Festival. A edição deste ano inclui a terceira etapa do circuito de bodyboard de Usacas 2026, que vai definir os vencedores da competição e é organizado pelo Núcleo de Bodyboard da Zambujeira do Mar, em parceria com a Câmara de Odmira e o apoio da Junta de Freguesia de São Teutónio. O festival tem início a 3 de outubro com uma atividade de sensibilização ambiental dirigida a crianças e adolescentes, promovida pela Comissão de Gestão do Parque Natural do Sudoeste Alentejano e Costa Vicentina. A iniciativa pretende aproximar os mais jovens do património natural, promovendo o conhecimento e a valorização dos ecossistemas costeiros. No dia 4, a programação prolonga-se pela noite com um momento dedicado à música junto ao mar, Freddy Locks, Gringos Paradise, No Time to Waste, Terracota e Nubai Sound System integram o cartaz. A iniciativa pretende reforçar, segundo a Câmara Municipal de Odmira, a ligação entre a comunidade, o bodyboard, a cultura e o património natural da Zambujeira do Mar, reunindo diferentes gerações em torno de um programa que cruza desporto, ambiente e música. E hoje, quarta-feira, é dia da DECO. Helena Zagallo, da Delegação Regional do Alentejo, traz-nos um novo tema em defesa dos consumidores.
3: No espaço de informação ao consumidor de hoje, falamos sobre o regulamento dos serviços digitais. As plataformas em linha ficam obrigadas a criar mecanismos que previnam a disseminação de conteúdos ilegais, discursos de ódio, terrorismo ou pornografia infantil. A partir de agora, devem impedir a venda de produtos perigosos ou contrafeitos. Mas não podem limitar o acesso à informação ou à liberdade de expressão ou desinformar através da utilização de algoritmos. O Regulamento dos Serviços Digitais vem definir um conjunto de responsabilidades para os prestadores de serviços intermediários em linha, como sejam as redes sociais, os motores de busca, as plataformas e os mercados em linha, entre outros. Estes serviços de alojamento virtuais abrangidos por este novo regulamento dos serviços digitais tratam-se de redes sociais, motores de pesquisa, serviços de partilha de vídeos, conforme já referido, e também de marketplaces que permitem a venda de bens e serviços entre vendedores e consumidores, assim como plataformas que permitem ao consumidor fazer o download de aplicações. Ainda se incluem as plataformas em linha e os motores de pesquisa que sejam utilizados em média e durante 6 meses por pelo menos 45 milhões de destinatários, têm também regras e obrigações reforçadas, porque têm riscos próprios e mais elevados de difusão de conteúdos ilegais. Já sabe que, se precisar de saber mais informação acerca dos seus direitos, neste caso, os seus direitos na utilização dos serviços digitais, pode naturalmente contactar a DECO através do número 266-744-564.
1: Helena Zagallo, da Delegação Regional do Alentejo da DECO, com a rubrica Quarta-feira na Rádio Vidigueira, que pode ouvir também em podcast em www.radiovidigueira.pt. Final deste bloco informativo, com a previsão do estado do tempo para amanhã, quinta-feira, primeiro dia do mês de outubro. Vamos ter céu pouco nublado ou limpo, aumentando temporariamente a nubosidade na parte mais interior durante a tarde, com vento fraco a moderado do quadrante norte, por vezes forte nas terras altas do litoral centro até início da manhã e da região norte no fim do dia, e temporariamente na faixa costeira ocidental durante a tarde, sendo sudoeste na costa sul do Algarve durante a tarde. Pequena descida da temperatura mínima, pequena subida da temperatura máxima, em especial no interior norte e centro. Temperaturas que poderão atingir a máximas de 28 graus em Beja e Évora, 26 em Porto Alegre, 23 em Sines. É tudo quanto à informação. Boa noite.
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